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3: Hora certa. 0 hora e 5 minutos.

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8: 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Sugestões para ajudar no seu dia a dia.
9: Organizar bijuterias na gaveta. Ninguém precisa de um organizador sofisticado para manter as bijuterias em bagunça. Aliás, sem bagunça, né? Na gaveta. Improvise a arrumação com forminhas de doces de papel, formas de gelo ou formas de cupcake.
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8: Boa ideia!
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12: Hora certa. 0 hora e 19 minutos.

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2: 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Sugestões para ajudar no seu dia a dia.
7: Organizar copos no armário. Está ficando sem espaço no armário para guardar copos? É possível improvisar uma prateleira usando uma bandeja. Sobre uma fileira de copos, coloque uma bandeja e depois empilhe mais uma fileira de copos. Forre a bandeja com EVA para impedir que os copos escorreguem. Gostou das dicas? Amanhã tem mais.
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2: Boa ideia!
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9: Hora certa. 0 hora e 35 minutos.

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0: 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Sugestões para ajudar no seu dia a dia.
5: Organizar fios eletrodomésticos. Para não ter que lidar diariamente com os fios de eletrodomésticos soltos e também emaranhados pelo armário, a solução é simples. Cole um velcro autocolante no plugue e outro no aparelho. Na hora de guardar, enrole o fio no aparelho e junte as duas partes do velcro para manter tudo no lugar.
6: Você ouviu?
0: Boa ideia!
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8: Hora certa.
9: 0 hora e 49 minutos.

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6: 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Sugestões para ajudar no seu dia a dia.
7: Guardar documentos. Todo cuidado pode ser pouco na hora de armazenar documentos importantes. Para mantê-los sempre secos e sem marcas de dobras, enrole-os bem apertados e envolva numa toalha de papel.
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6: Boa ideia!
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1: Hora certa. 1 hora e 9 minutos.

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10: 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Sugestões para ajudar no seu dia a dia.
11: Guardar luzes de Natal. Se em toda a época de Natal você passa mais tempo desembaraçando as luzinhas do que enfeitando a casa, esse é um truque bem simples que evita a enrolação. Enrole o fio em um pedaço de papelão e guarde os enfeites em caixas.
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10: Boa ideia!
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6: 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Sugestões para ajudar no seu dia a dia.
7: Fixar saco plástico na lixeira. Se a sua lixeira é de metal ou inox, os sacos plásticos provavelmente vivem escorregando. Para mantê-los no lugar, coloque vários ímãs na boca do saco por fora da lixeira.
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6: Boa ideia.
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10: Hora certa. 1:39.

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0: Projetinho fácil. Com uma telinha de ponto cruz e um porta-retratos, você faz um lindo suporte para brincos.
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2: Boa ideia.
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6: E com um vasinho de barro e pedaços de arame, você pode elaborar um novo apoio para os anéis.
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5: Boa ideia.
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9: Hora certa. 2 horas e 9 minutos.

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7: 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Sugestões para ajudar no seu dia a dia.
8: Armazenar tapetes. A melhor maneira de guardar um tapete é enrolado, né? Além de evitar marcas, você economiza espaço. Em um tubo de PVC ou até mesmo em um tubo de macarrão, de piscina, né? Você vai enrolar o tapete com a face virada para dentro, só no sentido de comprimento.
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7: Boa ideia!
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11: Hora certa. 2 horas e 22 minutos.

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1: Identificar chaves. Se o seu molho de chaves é muito populoso e você sempre se confunde na hora de abrir as fechaduras, um bom truque é pintar a cabeça das chaves com esmalte de cores diferentes. Assim fica mais fácil associar a cor à porta correta.
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0: Boa ideia!
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4: Hora certa.
0: 2 horas e 42 minutos.

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6: 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Sugestões para ajudar no seu dia a dia.
7: Guardar luzes de Natal. Se em toda a época de Natal você passa mais tempo desembaraçando as luzinhas do que enfeitando a casa, esse é um truque bem simples que evita a enrolação. Enrole o fio em um pedaço de papelão e guarde os enfeites em caixas.
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6: Boa ideia!
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9: Hora certa.
10: 2 horas e 54 minutos.

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0: Em Viola Minha Viola, mais uma entrevista com dois cantadores que eu tenho certeza que aqueles que gostam de curtir e cultuar a música sertaneja vão gostar. Lil e Léo. Prazer em recebê-los aqui nesta nossa audição de Viola Minha Viola.
1: Muito obrigado.
0: Lil e Léo são irmãos?
1: Somos irmãos.
0: São irmãos.
1: Somos irmãos.
0: Onde é que nasceram?
1: Nós nascemos em Itajubi, na Alta Araraquarense.
0: Itajubi. Me diga uma coisa, assim no meio da família, tem mais cantadores, mais duplas, mais artistas que se dedicam à música ou não?
1: Ah, tem sim. Além de nós, temos os nossos irmãos, o Zico e Zeca. Ah. E ainda tem o Vieira e Vieirinha, que são nossos primos.
0: Zico e Zeca são irmãos e Vieira e Vieirinha seus primos. Então primos. A família toda é da
1: é
0: de dar o recado da, do sertão, hein?
1: É verdade.
0: Quantos LPs gravaram, Lil e Léo?
1: Nós gravamos até agora 23 LPs.
0: 23. É. Quantos LPs? 23. Quais são os maiores sucessos da dupla?
1: Os maiores sucessos?
0: É. Quais os gêneros que vocês preferem?
1: O nosso gênero é música bem raiz, né? Bem pura, né?
0: Tem que ter terra embaixo do sapato,
1: exatamente.
0: Né?
1: Exatamente.
0: Até hoje.
1: E o número nosso que mais apareceu, aliás, que apareceu logo no começo da dupla, foi o Boiadeiro Errante, que é uma letra do Ted Vieira, letra e música do saudoso Ted Vieira. E nós gravamos e demos sorte, porque a música é boa, né? A letra é muito boa também.
0: Saudoso e querido Ted Vieira, sempre lembrado. Ô Ted, onde você estiver, um abraço saudoso de Viola Minha Viola.

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0: 7:22.
1: Conheço um velho ditado desde o tempo do Zagai. 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

0: 7:34.
1: Conheço um velho ditado que é do tempo dos Agais. 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
5: Horas e 21 minutos.
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7: Planalto vê chance abaixo de zero de acelerar aval a embaixador dos Estados Unidos após Departamento de Estado retirar visto de embaixadora brasileira integrante do Lula. Prevêem que tensão seguirá até depois das eleições. O governo do presidente Luiz Inácio Lula da Silva, do PT, descarta acelerar o aval diplomático ao político republicano Daniel Pérez para a Embaixada dos Estados Unidos no Brasil, após a gestão de Donald Trump revogar na última terça-feira, portanto ontem, o visto da embaixadora brasileira em Washington, Maria Luísa Viotti. No Palácio do Planalto, essa possibilidade é considerada zero.
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7: Flávio anuncia vice hoje para evitar risco de judicialização. Candidato do PL havia dito que escolha de nome para estar ao seu lado na disputa presidencial poderia ocorrer até o dia 15 desse mês. Mas equipe jurídica entendeu que o prazo para definição de chapa termina hoje, quarta-feira. Rogério Marinho, Michele e vereadora Priscila Costa são os nomes mais citados. Bem, vale ainda também ressaltar que o senador Flávio Bolsonaro, candidato do PL à presidência, vai anunciar, portanto, hoje, último dia do prazo das convenções partidárias. O anúncio do vice de sua chapa para evitar questionamentos judiciais por eventual descumprimento do calendário eleitoral.
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7: Banco Central decide juros nesta quarta-feira, portanto hoje, dia 5, com apostas em novo corte de 0,25 ponto. A Selic está em 14,25%. Caso se confirme, será o quarto corte seguido desde março. O Copom, Comitê de Política Monetária do Banco Central, divulga hoje, quarta-feira, os próximos passos para a política de juros. A decisão do colegiado sai após as 18 horas e 30 minutos. A expectativa dos investidores e especialistas é que o colegiado dê continuidade ao acordo, as probabilidades também das opções do Copom da B3, a 95% de chance de um corte de 0,25 ponto na taxa da reunião de hoje, quarta-feira. A decisão faria com que a Selic, atualmente em 14,25% ao ano, caia para 14%. Caso se confirme, será o quarto corte seguido na taxa básica de juros.
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9: Oito horas e 38 minutos.
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11: Mendonça manda governo Lula abrir dados de gastos com publicidade. Ministro do TSE dá prazo de 10 dias para a SECOM detalhar empenhos de 2023 a 2026. O ministro André Mendonça, do TSE, Tribunal Superior Eleitoral, determinou ontem, terça-feira, que o governo Lula apresente em 10 dias a relação completa do desempenho de publicidade institucional feitos entre 2023 e o primeiro semestre de 2026. A decisão atende parcialmente a uma representação do PL, Partido Liberal, contra o presidente Luiz Inácio Lula da Silva, do PT, e o ministro da SECOM, Secretaria de Comunicação Social, Sidônio Palmeira. O ministro apontou que o levantamento realizado pelo partido mostram também desprendências objetivas e valores expressivos que recomendam a requisição célere das informações oficiais.
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11: 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Porque crítica de Carol Lecker, a Eliana pegou tão mal nos bastidores do SBT. Carol Lecker foi duramente criticada por espectadores e colunista do Universo de Televisão após debochar de Eliana no Fofocalizando. Ela zombou do desempenho do programa da veterana na Globo e ainda pediu que a atração fosse retirada do ar. Mas afinal, por que a declaração gerou tanta controvérsia? A resposta é simples. Mesmo insatisfeita com o SBT, Eliana se esforçou para manter uma boa relação com a emissora que já revelou. A saída de Eliana do SBT, confirmada em abril de 2024, foi cercada de rumores de que a apresentadora estaria descontente com os cortes no seu programa. Mesmo com um dos maiores faturamentos da casa, a atração não recebia grandes investimentos, nem mesmo os pedidos por um cenário novo, já que o antigo não era mudado há 6 anos. Quando questionada sobre os motivos que culminaram em sua saída, a apresentadora deu respostas protocolares, falou sobre a necessidade de buscar novos rumos, mas nunca se aprofundou a respeito de crises internas. Eliana ainda retorna ao SBT anualmente para fazer o Teleton Mara. Eliana ainda retorna anualmente ao SBT para fazer o Teleton, maratona televisiva que arrecada fundos para a ACD, Associação de Assistência à Criança Deficiente.
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11: Fora da TV, Márcia Goldschmidt encara a violência do algoritmo na internet. Bom, fora da televisão há 15 anos, Márcia Goldschmidt agora se dedica à produção de conteúdo na internet. A apresentadora usa seus perfis nas redes sociais para comentar notícias sobre famosos e comportamento e não pensa mais em voltar às telinhas. A mudança, segundo ela, não foi e ainda não é fácil. Ali, você tem a violência do algoritmo. Se a sua frase não para, eles já vão então para o próximo vídeo. A comunicadora abordou o assunto durante a entrevista ao programa Flávio Rico da Léo Dias TV. Bate-papo foi exibido ontem, terça-feira, dia 4.

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5: Nove horas e 3 minutos. 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
6: Globo abraça Popstars de vez e usa Ruge para divulgar o novo Estrelas da Casa. Bem, na contagem regressiva para o Estrelas da Casa, que estreia no próximo dia 25, a Globo decidiu abraçar de vez as comparações do novo formato da competição, como Reality Popstar 2002 a 2003 do SBT, e colocou o grupo Ruge em um comercial da atração musical. A mensagem publicitária exibida ontem, terça-feira, dia 4, logo após a abertura de Quem Ama Cuida, contou com um trecho do clipe de Brilha La Luna, de 2003, primeira música de trabalho do segundo álbum lançado por Aline, Whirley, Fantini, Karen, Lee Martins e Lu Andrade.
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6: A gafe milionária de Shawn Mendes em declaração de amor para Bruna Marquezine. Bem, Shawn Mendes aproveitou o aniversário de Bruna Marquezine para fazer uma declaração de amor à atriz no Instagram, mas para além da mensagem carinhosa, um detalhe não passou desapercebido aos olhares do público. O cantor postou uma foto em que o casal bebe uma cerveja concorrente da marca que tem a atriz como propaganda. Bom, Mendes escolheu 5 conteúdos para publicar, 3 da visita do casal e a um centro de arte no Morro da Providência, no Rio de Janeiro, uma foto de Bruna com um dos pets e uma selfie do casal brindando com garrafas da cerveja.

0: Cerveja Heineken.
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3: Nesta quarta-feira, a previsão indica muitas nuvens em todo o Centro-Oeste. No Distrito Federal, Brasília terá mínima de 15 e máxima de 28 graus, com muitas nuvens. Em Goiás, Goiânia varia entre 18 e 31 graus, também com muitas nuvens. A condição se mantém nas regiões centro e sul do estado. Em Mato Grosso, Cuiabá terá mínima de 23 e máxima de 35 graus. O tempo permanece nublado em boa parte do estado. Já em Mato Grosso do Sul, Campo Grande registra 21 graus de mínima e 30 de máxima, com muitas nuvens e chuva. A instabilidade também pode atingir as regiões Centro, Sul e Sudoeste sul-mato-grossenses. As informações são do Instituto Nacional de Meteorologia. Viviane Bessa, o tempo e a temperatura.

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7: Nove horas e 22 minutos.
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9: Nesta quarta-feira, o Nordeste terá muitas nuvens e chuva isolada, principalmente no litoral. No interior, o tempo fica mais estável, com períodos de céu mais aberto. Na Bahia, Salvador terá mínima de 20 e máxima de 29 graus, com muitas nuvens e chuva isolada. Em Sergipe, Aracaju fica entre 22 e 29 graus, também com muitas nuvens e chuva isolada. Em Alagoas, Maceió registra mínima de 20 e máxima de 29 graus, com previsão de chuva isolada. Em Pernambuco, Recife terá temperaturas entre 21 e 28 graus, com muitas nuvens e chuva isolada. Na Paraíba, João Pessoa varia de 22 a 29 graus, com muitas nuvens e chuva isolada. No Rio Grande do Norte, Natal terá mínima de 23 e máxima de 30 graus, com possibilidade de chuva isolada. No Ceará, Fortaleza fica entre 25 e 30 graus, com muitas nuvens e possibilidade de chuva isolada. No Piauí, Teresina terá tempo mais aberto, com mínima de 20 e máxima de 35 graus. E no Maranhão, São Luís registra temperaturas entre 25 e 33 graus, com muitas nuvens e possibilidade de chuva isolada. As informações são do Instituto Nacional de Meteorologia. Viviane Bessa, o tempo e a temperatura.
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9: Na região norte, a quarta-feira será de muitas nuvens na maior parte dos estados, com possibilidade de chuva e pancadas isoladas em algumas áreas. No Tocantins, Palmas terá poucas nuvens, com temperaturas entre 21 e 36 graus. No Pará, Belém terá muitas nuvens e possibilidade de chuva isolada. A mínima será de 24 e a máxima de 34 graus. No Amapá, Macapá também terá muitas nuvens, com possibilidade de chuva isolada e temperaturas entre 24 e 32 graus. Em Roraima, Boa Vista terá muitas nuvens e pancadas de chuva isoladas. Os termômetros variam de 25 a 33 graus. No Amazonas, Manaus terá muitas nuvens e pancadas de chuva isoladas, com mínima de 26 e máxima de 35 graus. Em Rondônia, Porto Velho terá muitas nuvens, com temperaturas entre 23 e 35 graus. E no Acre, Rio Branco também terá muitas nuvens, com mínima de 22 e máxima de 34 graus. As informações são do Instituto Nacional de Meteorologia. Viviane Bessa, o tempo e a temperatura.
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9: Na região sudeste, a quarta-feira será de muitas nuvens nos quatro estados. Em São Paulo, a capital terá mínima de 18 e máxima de 30 graus, com muitas nuvens. No estado, a nebulosidade predomina, com possibilidade de chuva isolada no litoral sul e no Vale do Ribeira. No Rio de Janeiro, a capital registra 17 graus de mínima e 35 graus de máxima, com muitas nuvens. No estado, a condição permanece semelhante nas diferentes regiões. Em Minas Gerais, Belo Horizonte terá temperaturas entre 14 e 28 graus, também com muitas nuvens. A nebulosidade predomina no estado. E no Espírito Santo, Vitória marca 18 graus de mínima e 28 graus de máxima, com muitas nuvens. A condição se mantém nas demais áreas do estado. As informações são do Instituto Nacional de Meteorologia. Viviane Bessa, o tempo e a temperatura.

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5: Nove horas e 38 minutos.
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7: Na região sul, a quarta-feira será de muitas nuvens, com previsão de pancadas de chuva e trovoadas isoladas nos 3 estados. No Rio Grande do Sul, Porto Alegre terá mínima de 18 e máximo de 24 graus, com chuva e trovoadas isoladas. A instabilidade também aparece na região metropolitana, Serra, Centro-Oriental, Campanha e Sul do Estado. Em Santa Catarina, Florianópolis marca 15 de mínima e 22 graus de máxima, com muitas nuvens, pancadas de chuva e trovoadas isoladas. A condição também deve atingir o oeste, Planalto Serrano, Vale do Itajaí e Sul Catarinense. No Paraná, Curitiba fica entre 16 e 23 graus, com chuva e trovoadas isoladas. A instabilidade também deve ocorrer no norte, oeste, centro-sul e leste paranaense. As informações são do Instituto Nacional de Meteorologia. Viviane Bessa, o tempo e a temperatura.
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9: A saca de 60 quilos da soja abre esta quarta-feira, 5 de agosto, com queda de 0,46% no interior do Paraná, onde é negociada a R$ 136,03. No porto de Paranaguá, a cotação registra alta de 0,06%, com a saca vendida a R$ 144,12. Já o trigo apresenta alta no Paraná, onde a tonelada custa R$ 1.413,21, e baixa no Rio Grande do Sul, com o produto negociado a R$ 1.324,52. Os dados são do CEPEA. Reportagem Sofia Muniz.
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9: O preço da arroba do boi gordo abre esta quarta-feira, 5 de agosto, com alta de 0,66% em São Paulo. A arroba é negociada a R$ 350,20. No mercado do frango, os preços seguem em leve queda. O quilo do frango congelado é vendido a R$ 6,88, enquanto o frango resfriado custa R$ 6,90. Já a carcaça suína especial registra baixa nos atacados da Grande São Paulo, onde o quilo é comercializado a R$ 7,53. Entre os estados pesquisados, o suíno vivo apresenta queda em Santa Catarina, com o quilo negociado a R$ 4,61. Os dados são do CPEA. Reportagem Sofia Muniz.
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5: Nove horas e 57 minutos.
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7: O preço do café arábica abre esta quarta-feira, 5 de agosto, com alta de 1,03%. A saca de 60 quilos é negociada a R$ 1.729,84 em São Paulo. O café robusta também registra alta de 0,69%, com a saca cotada a R$ 1.095,15. O açúcar cristal sobe 1,18% na capital paulista, onde a saca de 50 quilos custa R$ 91,89. Em Santos, a mercadoria também apresenta alta e é negociada a R$ 108,76. Já a saca de 60 quilos do milho registra baixa de 0,11%, sendo vendida a R$ 65,17. Os dados são do CEPEA. Reportagem Sofia Muniz.
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7: O Ibovespa fechou o último pregão aos 177.894 pontos, com leve queda de 0,03%. O principal índice da Bolsa Brasileira foi pressionado pelo recuo das ações da Petrobras, que acompanharam a queda dos preços internacionais do petróleo. Por outro lado, o resultado mais fraco da produção industrial reforçou as expectativas de um novo corte da taxa Selic, o que ajudou a limitar as perdas do mercado. Reportagem Sofia Muniz.
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5: Dez horas e 15 minutos.
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7: Dia 5 de agosto de 1967, instituição do Dia Nacional da Saúde no Brasil, em homenagem ao sanitarista Oswaldo Cruz.
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9: Planalto vê chance abaixo de zero de acelerar aval a embaixador dos Estados Unidos após Departamento de Estado retirar visto de embaixadora brasileira integrante do Lula. Prevêem que tensão seguirá até depois das eleições. O governo do presidente Luiz Inácio Lula da Silva, do PT, descarta acelerar o aval diplomático ao político republicano Daniel Pérez para a Embaixada dos Estados Unidos no Brasil, após a gestão de Donald Trump revogar na última terça-feira, portanto ontem, o visto da embaixadora brasileira em Washington, Maria Luísa Viotti. No Palácio do Planalto, essa possibilidade é considerada zero.
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9: Flávio anuncia vice hoje para evitar risco de judicialização. Candidato do PL havia dito que escolha de nome para estar ao seu lado na disputa presidencial poderia ocorrer até o dia 15 desse mês. Mas equipe jurídica entendeu que o prazo para definição de chapa termina hoje, quarta-feira. Rogério Marinho, Michele e vereadora Priscila Costa são os nomes mais citados. Bem, vale ainda também ressaltar que o senador Flávio Bolsonaro, candidato do PL à presidência, vai anunciar, portanto, hoje, último dia do prazo das convenções partidárias. O anúncio do vice de sua chapa para evitar questionamentos judiciais por eventual descumprimento do calendário eleitoral.
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7: Dez horas e 31 minutos.
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9: Banco Central decide juros nesta quarta-feira, portanto hoje, dia 5, com apostas em novo corte de 0,25 ponto. A Selic está em 14,25%. Caso se confirme, será o quarto corte seguido desde março. O Copom, Comitê de Política Monetária do Banco Central, divulga hoje, quarta-feira, os próximos passos para a política de juros. A decisão do colegiado sai após as 18 horas e 30 minutos. A expectativa dos investidores e especialistas é que o colegiado dê continuidade ao acordo. As probabilidades também das opções do Copom da B3, a 95% de chance de um corte de 0,25 ponto na taxa da reunião de hoje, quarta-feira. A decisão faria com que a Selic, atualmente em 14,25% ao ano, caia para 14%. Caso se confirme, será o quarto corte seguido na taxa básica de juros.
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9: Mendonça manda governo Lula abrir dados de gastos com publicidade. Ministro do TSE dá prazo de 10 dias para SECOM detalhar empenhos de 2023 a 2026. O ministro André Mendonça, do TSE, Tribunal Superior Eleitoral, determinou ontem, terça-feira, que o governo Lula apresente em 10 dias a relação completa dos empenhos de publicidade institucional feitos entre 2023 e o primeiro semestre de 2026. A decisão atende parcialmente a uma representação do PL, Partido Liberal, contra o presidente Luiz Inácio Lula da Silva, do PT, e o ministro da SECOM, Secretaria de Comunicação Social, Sidônio Palmeira. O ministro apontou que o levantamento realizado pelo partido mostram também desprendências objetivas e valores expressivos que recomendam a requisição célere das informações oficiais.
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9: porque crítica de Carol Lecker a Eliana pegou tão mal nos bastidores do SBT. Carol Lecker foi duramente criticada por espectadores e colunista do Universo de Televisão após debochar de Eliana no Fofocalizando. Ela zombou do desempenho do programa da veterana na Globo e ainda pediu que a atração fosse retirada do ar. Mas afinal, por que a declaração gerou tanta controvérsia? A resposta é simples. Mesmo insatisfeita com o SBT, Eliana se esforçou para manter uma boa relação com a emissora que a revelou. A saída de Eliana do SBT, confirmada em abril de 2024, foi cercada de rumores de que a apresentadora estaria descontente com os cortes no seu programa. Mesmo com um dos maiores faturamentos da casa, a atração não recebia grandes investimentos, nem mesmo os pedidos por um cenário novo, já que o antigo não era mudado há 6 anos. Quando questionada sobre os motivos que culminaram em sua saída, a apresentadora deu respostas protocolares, falou sobre a necessidade de buscar novos rumos, mas nunca se aprofundou a respeito de crises internas. Eliana ainda retorna ao SBT anualmente para fazer o Teleton Mara. Eliana ainda retorna anualmente ao SBT para fazer o Teleton Maratona Televisiva, que arrecada fundos para a ACD, Associação de Assistência à Criança Deficiente.

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1: Dez horas e 51 minutos.
2: Fora da TV, Márcia Goldschmidt encara a violência do algoritmo na internet. Bom, fora da televisão há 15 anos, Márcia Goldschmidt agora se dedica à produção de conteúdo na internet. A apresentadora usa seus perfis nas redes sociais para comentar notícias sobre famosos e comportamento e não pensa mais em voltar às telinhas. A mudança, segundo ela, não foi e ainda não é fácil. Ali, você tem a violência do algoritmo. Se a sua frase não para, eles já vão então para o próximo vídeo. A comunicadora abordou o assunto durante a entrevista ao programa Flávio Rico da Léo Dias TV. Bate-papo foi exibido ontem, terça-feira, dia 4.
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2: Globo abraça popstars de vez e usa Ruge para divulgar o novo Estrelas da Casa. Bem, na contagem regressiva para o Estrelas da Casa, que estreia no próximo dia 25, a Globo decidiu abraçar de vez as comparações do novo formato da competição como Reality Popstar 2002 a 2003 do SBT e colocou o grupo Ruge em um comercial da atração musical. A mensagem publicitária exibida ontem, terça-feira, dia 4, logo após a abertura de Quem Ama Cuida, contou com um trecho do clipe de Brilha La Luna, de 2003, primeira música de trabalho do segundo álbum lançado por Aline, Whirley, Fantini, Karen, Lee Martins e Lu Andrade.
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2: A gafe milionária de Shawn Mendes em declaração de amor para Bruna Marquezine. Bem, Shawn Mendes aproveitou o aniversário de Bruna Marquezine para fazer uma declaração de amor à atriz no Instagram, mas para além da mensagem carinhosa, um detalhe não passou desapercebido aos olhares do público. O cantor postou uma foto em que o casal bebe uma cerveja concorrente da marca que tem a atriz como propaganda. Bom, Mendes escolheu 5 conteúdos para publicar, 3 da visita do casal e a um centro de arte no Morro da Providência, no Rio de Janeiro, uma foto de Bruna com um dos pets e uma selfie do casal brindando com garrafas da cerveja Heineken.

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8: Horas e 10 minutos.
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10: Nesta quarta-feira, a previsão indica muitas nuvens em todo o Centro-Oeste. No Distrito Federal, Brasília terá mínima de 15 e máxima de 28 graus, com muitas nuvens. Em Goiás, Goiânia varia entre 18 e 31 graus, também com muitas nuvens. A condição se mantém nas regiões centro e sul do estado. Em Mato Grosso, Cuiabá terá mínima de 23 e máxima de 35 graus. O tempo permanece nublado em boa parte do estado. Já em Mato Grosso do Sul, Campo Grande registra 21 graus de mínima e 30 de máxima, com muitas nuvens e chuva. A instabilidade também pode atingir as regiões Centro, Sul e Sudoeste sul-mato-grossenses. As informações são do Instituto Nacional de Meteorologia. Viviane Bessa, o tempo e a temperatura.
9: E agora, o tempo e a temperatura.
10: Nesta quarta-feira, o Nordeste terá muitas nuvens e chuva isolada, principalmente no litoral. No interior, o tempo fica mais estável, com períodos de céu mais aberto. Na Bahia, Salvador terá mínima de 20 e máxima de 29 graus, com muitas nuvens e chuva isolada. Em Sergipe, Aracaju fica entre 22 e 29 graus, também com muitas nuvens e chuva isolada. Em Alagoas, Maceió registra mínima de 20 e máxima de 29 graus, com previsão de chuva isolada. Em Pernambuco, Recife terá temperaturas entre 21 e 28 graus, com muitas nuvens e chuva isolada. Na Paraíba, João Pessoa varia de 22 a 29 graus, com muitas nuvens e chuva isolada. No Rio Grande do Norte, Natal terá mínima de 23 e máxima de 30 graus, com possibilidade de chuva isolada. No Ceará, Fortaleza fica entre 25 e 30 graus, com muitas nuvens e possibilidade de chuva isolada. No Piauí, Teresina terá tempo mais aberto, com mínima de 20 e máxima de 35 graus. E no Maranhão, São Luís registra temperaturas entre 25 e 33 graus, com muitas nuvens e possibilidade de chuva isolada. As informações são do Instituto Nacional de Meteorologia. Viviane Bessa, o tempo e a temperatura.
9: E agora, o tempo e a temperatura.
10: Na região norte, a quarta-feira será de muitas nuvens na maior parte dos estados, com possibilidade de chuva e pancadas isoladas em algumas áreas. No Tocantins, Palmas terá poucas nuvens, com temperaturas entre 21 e 36 graus. No Pará, Belém terá muitas nuvens e possibilidade de chuva isolada. A mínima será de 24 e a máxima de 34 graus. No Amapá, Macapá também terá muitas nuvens, com possibilidade de chuva isolada e temperaturas entre 24 e 32 graus. Em Roraima, Boa Vista terá muitas nuvens e pancadas de chuva isoladas. Os termômetros variam de 25 a 33 graus. No Amazonas, Manaus terá muitas nuvens e pancadas de chuva isoladas, com mínima de 26 e máxima de 35 graus. Em Rondônia, Porto Velho terá muitas nuvens, com temperaturas entre 23 e 35 graus. E no Acre, Rio Branco também terá muitas nuvens, com mínima de 22 e máxima de 34 graus. As informações são do Instituto Nacional de Meteorologia. Viviane Bessa, o tempo e a temperatura.

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1: Horas e 31 minutos.
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3: Na região sudeste, a quarta-feira será de muitas nuvens nos quatro estados. Em São Paulo, a capital terá mínima de 18 e máxima de 30 graus, com muitas nuvens. No estado, a nebulosidade predomina, com possibilidade de chuva isolada no litoral sul e no Vale do Ribeira. No Rio de Janeiro, a capital registra 17 graus de mínima e 35 graus de máxima, com muitas nuvens. No estado, a condição permanece semelhante nas diferentes regiões. Em Minas Gerais, Belo Horizonte terá temperaturas entre 14 e 28 graus, também com muitas nuvens. A nebulosidade predomina no estado. E no Espírito Santo, Vitória marca 18 graus de mínima e 28 graus de máxima, com muitas nuvens. A condição se mantém nas demais áreas do estado. As informações são do Instituto Nacional de Meteorologia. Viviane Bessa, o tempo e a temperatura.
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3: Na região sul, a quarta-feira será de muitas nuvens, com previsão de pancadas de chuva e trovoadas isoladas nos três estados. No Rio Grande do Sul, Porto Alegre terá mínima de 18 e máximo de 24 graus, com chuva e trovoadas isoladas. A instabilidade também aparece na região metropolitana, Serra, Centro-Oriental, Campanha e Sul do estado. Em Santa Catarina, Florianópolis marca 15 de mínima e 22 graus de máxima, com muitas nuvens, pancadas de chuva e trovoadas isoladas. A condição também deve atingir o oeste, Planalto Serrano, Vale do Itajaí e Sul Catarinense. No Paraná, Curitiba fica entre 16 e 23 graus, com chuva e trovoadas isoladas. A instabilidade também deve ocorrer no norte, oeste, centro-sul e leste paranaense. As informações são do Instituto Nacional de Meteorologia. Viviane Bessa, o tempo e a temperatura.
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5: A saca de 60 quilos da soja abre esta quarta-feira, 5 de agosto, com queda de 0,46% no interior do Paraná, onde é negociada a R$ 136,03. No porto de Paranaguá, a cotação registra alta de 0,06%, com a saca vendida a R$ 144,12. Já o trigo apresenta alta no Paraná, onde a tonelada custa R$ 1.413,21, e baixa no Rio Grande do Sul, com o produto negociado a R$ 1.324,52. Os dados são do CPEA. Reportagem Sofia Muniz.
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7: Onze horas e 49 minutos.
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9: O preço da arroba do boi gordo abre esta quarta-feira, 5 de agosto, com alta de 0,66% em São Paulo. A arroba é negociada a R$ 350,20. No mercado do frango, os preços seguem em leve queda. O quilo do frango congelado é vendido a R$ 6,88, enquanto o frango resfriado custa R$ 6,90. Já a carcaça suína especial registra baixa nos atacados da Grande São Paulo, onde o quilo é comercializado a R$ 7,53. Entre os estados pesquisados, o suíno vivo apresenta queda em Santa Catarina, com o quilo negociado a R$ 4,61. Os dados são do CEPEA. Reportagem Sofia Muniz.
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9: O preço do café arábica abre esta quarta-feira, 5 de agosto, com alta de 1,03%. A saca de 60 quilos é negociada a R$ 1.729,84 em São Paulo. O café robusta também registra alta de 0,69%, com a saca cotada a R$ 1.095,15. O açúcar cristal sobe 1,18% na capital paulista, onde a saca de 50 quilos custa R$ 91,89. Em Santos, a mercadoria também apresenta alta e é negociada a R$ 108,76. Já a saca de 60 quilos do milho registra baixa de 0,11%, sendo vendida a R$ 65,17. Os dados são do CEPEA. Reportagem Sofia Muniz.
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9: O Ibovespa fechou o último pregão aos 177.894 pontos, com leve queda de 0,03%. O principal índice da Bolsa Brasileira foi pressionado pelo recuo das ações da Petrobras, que acompanharam a queda dos preços internacionais do petróleo. Por outro lado, o resultado mais fraco da produção industrial reforçou as expectativas de um novo corte da taxa Selic, o que ajudou a limitar as perdas do mercado. Reportagem Sofia Muniz.
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6: Hora certa. 12 horas e 13 minutos.
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9: Hora certa.
10: 12 horas e 37 minutos.
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1: Hora certa. 12 horas e 52 minutos.
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8: Hora certa.
9: 13 horas e 3 minutos.
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5: Horas e 13 minutos.
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8: Hora certa. 13 horas e 31 minutos.
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5: Hora certa. 13 horas e 45 minutos.
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7: Hora certa. 13 horas e 57 minutos.
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0: obrigado pela audiência, obrigado pela preferência, obrigado pela paciência. Abra as portas da sua alegria, do seu sentimento. Está entrando no ar mais um show da gente nessa quarta-feira. O astro regente do dia, Mercúrio. A nota musical do dia de hoje é a nota Fá. E você que faz aniversário hoje, que a grande energia que vibra o seu dia a dia, não importa o tamanho da sua crença, não importa o Deus que você professa, e se você não crer em Deus, e se você é agnóstico, e se você não crê em Deus, se você crê em Deus, mas não tem religião, parabéns, que você possa ter um excelente dia e que todos os dias da sua vida seja sempre uma nova etapa, um novo começo, uma nova ideia, um novo momento, porque nenhum dia é igual ao outro, né? Você já parou para pensar que todo dia tem sempre alguma coisa nova? No universo, nada fica parado, tudo fica em movimento. E até as nossas... Hoje você tá alegre, amanhã você está triste, né? Hoje, quantas crianças, quantos moleques agora que estão começando a engrossar a voz, começando a ficar com voz grave? Quantas barbas estão começando a aparecer nesse exato momento? Quantas menstruações estão começando a surgir nessa hora? Nesse exato momento que eu estou falando aqui. Meninas que estão já começando a ser mocinha, né? Nesse exato momento, né? Quantas crianças estão sendo geradas nesse momento? Quantas mulheres que estão começando a dar os primeiros sintomas da gravidez nesse momento? É o nosso cotidiano, a vida é assim, né? Então, vamos valorizar as melhores coisas da vida. Deixar para lá as intrigas, amenizar, mas pelo menos amenizar as intrigas. Como eu costumo dizer, que nós temos, depois dos 50, cada dia que passa, a nossa vida vai ficando mais curta, nossos dias vão ficando mais... Por isso que talvez, quando a gente passa dos 50, parece que a gente fica mais maduro, porque daí a pouco a gente está apodrecendo também, né? Como diz o Barros de Alencar uma vez, ele falou assim, hoje eu tô maduro, mas daqui a pouco já vai colocar para apodrecer. E o Barros de Alencar, muito consciente do fim da sua vida, né, como era também o saudoso Ademar, né, ele já tinha uma consciência de que ele iria desencarnar né, em breve. E eu também sei o dia, eu também já sei a hora que eu vou desencarnar, eu já sei. Por que me parece, eu sei, tá? Eu acho que eu vou passar dos 100 anos. Acho que eu vou chegar a 110, 115 anos por aí. Não sei, pode ser que de repente a minha vida pode ser abreviada, mas eu sou uma pessoa consciente de que se de repente o universo me chamar para ele, eu estou preparado para ir, tá? Mas quero ficar aqui por muitos anos, viver aqui nesse planeta, embora eu sei que esse planeta, eu não sou daqui, nós não somos daqui, estamos aqui cumprindo uma etapa, estamos aqui para fazer o bem ao outro, e quem costuma ser apegado a esse planeta são pessoas que acham que o planeta só pertence a ele. Existem pessoas aí que acham que só ele que merece viver, o outro não. Porque é um grande egoísmo da nossa parte. Achar que é só nós que devemos viver, que o outro tem que morrer, porque o outro faz mal para ele. O outro faz mal, né?
1: Gente não presta, tem que morrer. Gente não presta, tem que matar, tem que morrer. Não sei o que.
0: Mal sabe ele que se ele entrar num avião... E o avião der uma pane, ele também morre. Mal sabe ele que se ele de pegar um carro e andar a todas numa rodovia, o carro dele vai acabar debaixo de uma carreta. Mal sabe ele que se ele for num Pantanal, uma baita de uma jararaca pode picar a mão dele e ele, ó, se não tiver um médico ali para auxiliar, fudeu. O cara vai pra sepultura, meu irmão. Mal sabe ele que se ele andar na rua e inalar uma bactéria, aquela bactéria vai fazer o mal. Então esse negócio da pessoa achar que é só ele que merece viver e o outro não, é uma tremenda de uma ilusão, uma tremenda de uma, sabe, de uma... Esse é o chamado egoísmo desnecessário. E nós, infelizmente, convivemos com isso, com esse egoísmo desnecessário. Nós vivemos assim, achando que o outro tem que ser exterminado. Né? Tem gente, eu até acredito, tem gente que acha que nunca vai morrer, sabe? Existem pessoas que acham que nunca vai morrer. Você não vê aí o cidadão aí que dizia ser imbrochável, imorrível, incomível? Ele mesmo, quando ele fala isso, esse cidadão, ele está mentindo para ele mesmo. Imbrochável, até eu acredito que pode ser. Eu, de repente, tem que tomar uma garrafada lá, né, Bolsonaro? Tomar uma garrafada, aquela garrafada do norte, para deixar o cabra macho. Deixar o poste lá em cima. Mas eu acho que nem isso ele tomava. Ah, eu sou imbrochável, eu sou imorrível, eu sou incomível, não sei o quê. Essas bobagens todas. Uma coisa meio de Papai Noel, uma coisa meio fantasiosa. Incomível, todo mundo é. Porque se você não for, no caso aí que ele está falando... É do cara pegar o fiofó dele. Mas todo mundo vai ser comível um dia. Porque nós somos comida da terra. A terra vai comer a gente. Não tem jeito. A menos que a gente chegar no cemitério, vá direto para um crematório. E mesmo assim, seremos do pó. Né? A gente vai... virar pó, tudo vira pó, como diz a música da Rita Lee, tudo vira bosta, né? Então essa coisa de achar que é superior, que nada vai acontecer comigo, só acontece com o outro, né? Só sei o quê. Eu conheci um cidadão aí, que ele vive o tempo todo chamando o outro de maconheiro, aquele que pensa diferente dele. Essas esquerdas maconheiras, esse pessoal da esquerda, esse pessoal da esquerda todo, fumador de maconha, que eu não sei o que é, que esse pessoal aí é o fulano de tal e associado ao PCC. Cuidado, meu irmão, você tem filho. Cuidado com esse julgamento que você faz com os outros, sabe? Porque quando o mal é dos outros... É muito fácil, a gente debocha do mal do outro, a gente tira onda com o mal do outro. Mas quando vem pra gente? E quando vem pra gente? E quando vem pra família da gente? Eu já vi tanta gente pagar pelas porcarias que falam. Já vi, já presenciei. Por isso que quando eu tenho esse trabalho aqui, mas eu nunca fico me sentindo melhor do que ninguém, todo mundo sabe. Quem conversa comigo, o Celso conversa comigo, ele sabe que eu nunca fiquei me vangloriando do meu trabalho. No bate-papo eu entro, eu falo muito pouco da Rádio Vibração, só quando alguém pergunta, eu falo muito pouco, porque eu não quero aqui fazer um trabalho para ficar mostrando para as pessoas que eu sou maior, que eu sou isso, que eu sou aquilo, que eu sou o máximo, até porque para mim, isso não é motivo de grandeza. Quando eu construí a rádio Antena Dinâmica, no início, quando eu construí a rádio Antena Dinâmica, o meu propósito não era mostrar para as pessoas que eu sou capaz, que eu sou o máximo, que eu sei mexer no computador, que até para criar uma web rádio eu fui competente. Eu não faço isso. não gosta disso. Aliás, eu nem gosto de fazer isso. E se eu um dia ter um poder aquisitivo maior do que eu tenho hoje, eu serei a mesma pessoa. Eu não vou ficar falando, ah, porque eu sou melhor do que você, porque eu tenho isso. Ah, porque eu sou melhor do que você, porque eu tenho aquilo. Ah, eu sou melhor do que você, porque eu tenho aquilo outro. Não. Eu conheço cego aí que só porque bate uma bengalinha na rua já fica desmerecendo o outro, já começa a esculachar com o outro. Inclusive até comigo mesmo, já falaram mal de mim aí, que tem cego aí que nem tem cego aí que tem 300 anos que não faz sexo, mas vivem falando aí que eu sou que eu sou virgem, que nenhuma mulher me quer, que não sei o quê, bababá, bababá. Sabe? A gente aí que fica brigando, inclusive, por causa de mulher no bate-papo. Brigando por causa de mulher que ele nunca vai ver, nunca vai conhecer, nunca vai trepar, nunca vai lamber. E fica aí esculachando com o outro porque ficou na bronca, porque foi isso. Elogia o meu trabalho. Quando conversava comigo, elogiava o meu trabalho, que ficou com raiva de mim, agora fica botando defeito no meu trabalho. Por que a pessoa fazer isso? Então, assim, se for para a pessoa elogiar o meu trabalho, para depois, quando ficar com raiva de mim, ficar pondo defeito, eu prefiro nem elogiar, tá? Eu prefiro mais crítica do que elogio. Sabe? Porque a gente sabe a falsidade que certas pessoas... A gente conhece a falsidade de certas pessoas. Eu converso com gente que depois eu fico sabendo que falou mal de mim. Que falou mal de mim, não. Falou de mim de maneira crítica, mas de uma crítica sem motivo nenhum. Tem gente aí que já falou que... Tem gente aí que conversa comigo depois nas espreitas. Quando alguém me arranca um elogio, ele fala, ah, que gengibre não é inteligente porra nenhuma. Tudo que o gengibre pega ali é das redes sociais, é não sei o quê, da internet, não sei o quê. Ah, porque o gengibre nunca deitou com mulher nenhuma, não sei o quê. Ele fica, a gengibre é virgem, ele é mentiroso, não sei o quê, bababá. É o mentiroso, o mentiroso, ele sempre costuma dizer que o outro é mentiroso. Essa aqui é a bem da verdade. Você pode ver que toda pessoa que conta mentira sempre acha, sempre vê no outro a mentira que ele conta. Toda pessoa que conta, toda pessoa que costuma dizer que o outro é mentiroso, ele sempre ouve da boca do outro a mentira que ele conta. Essa aqui é a bem da verdade. Eu não preciso provar para ninguém que eu sou verdadeiro. Eu não preciso provar para cego nenhum que eu sou melhor do que ele. Eu não preciso provar para ninguém. Caso um dia eu ter uma empresa, meu sonho é ter um pequeno empreendimento. Está difícil, mas eu vou chegar lá se Deus quiser. Mas quando eu chegar à condição de ser uma pessoa de classe média... Eu não vou ficar aí chegando no bate-papo, dizendo, ah, eu tenho isso, eu tenho aquilo. Ah, eu tenho eu comercializo mercadoria tal. Ah, eu tenho um carro bom. Ah, eu tenho uma mulher bonita. Ah, eu tenho... Não, eu não faço isso. Você não precisa ficar se autoafirmando para as pessoas. Ficar, como é que eu vou dizer? Se exibindo. E aqui, mesmo se eu fosse um apresentador de televisão, eu jamais iria ficar me exibindo. Ah, porque eu sou um grande apresentador de televisão. Não. Se você tem competência para fazer, se você tem competência... Eu estou aqui com o meu violão aqui do lado aqui. Né? Eu ainda estou na onda do aprendizado. A vida para mim é um aprendizado. Agora que eu estou começando a fazer essas coisas.

Mas eu, ao fazer essa, ao brincar com o meu violão, você acha que eu sou melhor do que o outro que não sabe? Isso aqui, para poder conseguir tudo isso, demorou tempo. Demorou tempo. Uma vez eu estava ouvindo aqui na Rádio Metropolitana, espero que ela não esteja ouvindo, uma advogada chamada Colacique Ribeiro, ela estava dando uma entrevista na Rádio Metropolitana, no programa do Luiz Fernando Batti, e foi no dia do Pendura, que o filho dela era estudante de direito, foi preso, né, porque entrou no restaurante lá e comeu sem pagar, comeu e bebeu sal sem pagar. E o dono do restaurante foi reclamar: ah, não, mas hoje é dia do Pendura. Aí não, que o dono do restaurante começou a reclamar: não, não, pagar não, que é dia do Pendura. O dono do restaurante, com toda a razão, foi lá e chamou a polícia. A polícia deu uns cascudos na cabeça da molecada. E a mulher foi lá no programa do Luiz Fernando Batti e começou a reclamar. Essa doutora Colacique Ribeiro: ô, doutora Colacique, não vai me processar não, tá? Eu tô falando a verdade, tô falando que eu ouvi. E outra coisa, eu não tenho dinheiro para pagar processo não, tá, doutora? E aí, tô citando a senhora porque eu ouvi isso um tempo atrás. E, infelizmente, tem alguns advogados, só porque fez um curso de direito, tem alguns advogados, só porque fez um curso de direito, acha que é alguma bosta, não é porra nenhuma. Como tem juiz, desembargador, né, magistrado, só porque fez um curso de direito, acha que é alguma porcaria, não é porra nenhuma. Vai pro cu da terra, vai pro cu da terra, como qualquer outro. Eu também vou pro cu da terra também. Talvez no advogado, aquele que é de classe média, ele não vai pro cu da terra porque ele vai pro crematório, vai ter um enterro, um sepultamento, um sepultamento talvez um pouquinho mais, digamos, sofisticado, né? O sepultamento de rico é diferente do sepultamento de pobre, né? Eu já falei que o dia que eu já falei que quando eu passar dessa para melhor, quando eu passar dessa para melhor, e eu ainda estiver em condições de doar meus órgãos, pode doar tudo. Tudo que for de valor, pode doar. Porque eu ficaria feliz demais se tivesse um pedaço de mim salvando vidas. Mas essa doutora Colacique, ela estava reclamando porque a polícia pegou de uma maneira até agressiva. E ela estava falando que, né, claro que não tira a razão dela na condição de mãe. Só que entrou uma senhora e a moça falou para ela assim: escuta, mas o seu filho estava lá comendo de graça, bebendo, e ainda não queria pagar, e a senhora ainda está reclamando? Ah, porque não sei o quê, porque é um evento que não sei o quê. Mas a moça falou assim: escuta, mas na hora que ele se formar no curso de direito, será que ele vai quando o caso do dono do restaurante pedir uma causa para ele, será que ele vai atender o dono do restaurante? Será que ele vai cobrar? Será que ele não vai cobrar? Ah, mas não sei o quê, que não sei o quê lá. A moça ficou meio nervosa. Você quer saber uma coisa, doutora? A senhora é um péssimo exemplo. O seu filho é o exemplo que a senhora está dando como cidadã. E ligou o telefone, ela falou assim: sabe o que é? Ela está com inveja que ela nunca vai ter um filho advogado. É arrogância. Arrogância. Me deu a vontade de ligar para a Rádio Metropolitana e dizer assim: escuta, mas olha o tamanho da sua arrogância. Como se advogado fosse alguma bosta. Não, eu aqui parabenizo todos os bons advogados, porque a gente um dia vai precisar de um advogado, até eu também vou precisar uma hora, de repente já precisei, quando eu morava de fora, de um amigo meu, doutor Ademir,
Metido a besta que só. Nego metido a besta, né? Que eu sou um cidadão de classe média. Um babaca velho lá, o doutor Demi Cardoso, trabalhava numa olaria de telha, vivendo uma situação pobre, coitado. Aí ficava contando vantagens, que a gente é de classe média, que não sei o quê, não sei o que lá, papapá, papapá. Se esbanjando, se vangloriando do poder. Tem um cantante aqui, não tem um ditado que diz que quem nunca comeu quem nunca comeu chantilly, quem nunca provou chantilly quando prova se lambuza. Tem muita gente assim, tem gente que nunca provou chantilly, quando prova chantilly se lambuza. E que chantilly enjoativo pra caramba, né? Embora é gostoso, mas é enjoativo. Entendeu? Então assim, infelizmente o Luiz Fernando Batti, ele não abriu mais espaço porque tinha lá um pai de santo lá, na época, na Rádio Metropolitana, e o pai de santo pegou todo o horário que era, todo o espaço que era para o ouvinte conversar, porque eu já ia ligar lá e disse, escuta, mas a senhora não pode chegar aí e dizer que o filho da senhora é melhor do que a ouvinte, né? Tudo bem que a ouvinte exaltou, falou uma porcaria, uma coisa que a senhora não gostou, mas peraí, mas a pessoa, o cara trabalha, o dono do restaurante ralou pra caramba, e seu filho chega lá e não tem a humildade de conversar com ele antes, olha, hoje é o dia do pendura, a senhora aceita a gente comer aqui? Depois dá uma gorjetinha, brincar aqui, dá uma gorjetinha, ou quando eu me informar, de casa me informar, eu pego uma casa pro senhor e a gente fica tudo certo. Não, vai adentrando dentro de um restaurante uma cambada de imbecil, que é imbecil mesmo, com a comemoração. Esse negócio do dia do pendura, galera, dia 11 de agosto, dia do pendura. Esse negócio do dia do pendura é uma festa, é uma comemoração que nem graça tem. Qual é a graça ter uma comemoração dessa? Isso aí fazia sentido na época em que advogado não pagava restaurante. Olha que coisa, né? Os caras trabalhavam para poder dá comida de graça para advogado, menestrel, sei lá, magistrado, seu raio que parta, enfim, né? Então, é isso. Tem mais coisa que eu queria falar aqui, olha, o Celso me contou um negócio aqui, acabou que eu me envolvi com esse outro assunto, mas eu vou comentar isso também, tá, Celso? Esse assunto que você falou para mim, eu vou comentar. Acho que agora não vai dar mais tempo, porque já tem mais São 14h20. Dá pra falar. São 14h28. Dá pra falar pelo menos uns. Ah, não. Vou deixar pra falar na segunda hora, porque fica mais. Vou deixar pra falar na segunda hora, porque senão vou me estender muito aqui. Mas é isso aí. Então vamos de música. E depois eu comento sobre esse assunto que o Celso comentou pra mim, sobre o negócio lá da moça lá, da senhora lá aqui. Entendeu? Mas bem apaixonante mesmo, que o Celso me contou aqui, é bem apaixonante mesmo. Deixa no ar, depois quando eu voltar da música, aí eu comento sobre esse assunto. Então, vamos de música boa, está entrando no ar o nosso show da gente. Fique com a gente.

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1: Muito bem, estamos apresentando o programa Show da Gente aqui pela Rádio Vibração. Que tarde quente hoje, hein? Bem quente, hoje está gostoso, o clima está maravilhoso. Eu acho que a temperatura está marcando aí uns 30 graus. Eu acho que o inverno... Eu acho que o inverno aqui em São Paulo já deu, viu? Acho que... Pode ser que a temperatura volte a cair, mas eu acho que... Acabou o inverno, meu irmão. Tem mais inverno, não? O clima está estranho, né? Atualmente. O ser humano vai... bagunçando com a natureza, né, Celso? E aí a gente vê o resultado disso aí. Você sabe que já, os pássaros já estão cantando já. Parece que nós estamos vendo um clima de primavera já antecipado. Outro dia eu estava ouvindo o BenTV cantando, cara. E geralmente o BenTV ele canta no verão. O BenTV já estava cantando já. Gente, me relataram aqui uma história. É o seguinte. O marido havia perdido o emprego. O senhor, né? Havia perdido o emprego. E... Você sabe que nessa coisa de falta de dinheiro, as crianças... Falta de alimento em casa, né? Tem emprego, desempregado, coitado. A mãe, a esposa sem saber o que fazer, as crianças pedindo, né, tudo, pedindo leite, pedindo comida. E a mulher foi até a mercearia de um português e relatou a situação dela. Aí o português, percebendo a beleza da mulher, propôs para ela uma transa. E em troca ele daria algumas coisas, uma feira para dentro de casa. E eu acho que, na minha opinião, depois eu vou acabar de expor a minha opinião aqui, que eu penso. Já tô antecipando. Não, deixa eu acabar de contar. Aí... ela acabou, né, transando com ele, o português, no caso. E o português, né, encheu o carrinho dela de compras e trouxe a feira para dentro de casa, trouxe arroz, feijão, tudo, as coisas que estavam faltando. E o marido dela resolveu perguntar como é que ela conseguiu aquelas feiras, tudo, aquelas coisas. E ela, porque muitas e muitas vezes a pessoa paga caro pela honestidade. E eu, às vezes eu fico até perguntando, será que vale a pena ser tão honesto assim? Mas vamos continuar. O marido perguntou para ela aonde era que ela tinha conseguido aquelas feiras, né? Aqueles mantimentos. E aí ela relatou a situação para o companheiro, né? E numa atitude impensada, ele matou a esposa com 14 facadas. E aqui, eu, na minha opinião, agora sim vou falar a minha opinião. O que eu penso. Ele devia ter matado sem vergonha do safado, do português. Porque aquele dono daquela mercearia, ele poderia ter proposto para ela uma outra situação. A senhora poderia fazer a faxina aqui do meu estabelecimento. E em troca, eu daria a feira. Né? Simples assim. o português safado, esse, ele está vivo, e o marido louco de ciúme, numa atitude impensada, foi lá e matou a esposa, matou a companheira, né? Repito, eu no lugar dele, eu mataria o português. Eu ia lá, pegava ele, dava um... Se eu não pudesse matar, mas que eu dava um cacete nele, eu dava. Falava, precisa fazer o seguinte, você poderia ter proposto... Se você falasse para minha esposa... lavar o seu estabelecimento comercial, talvez não seria bem melhor, porque mulher para poder fazer nheco-nheco tem no puteiro, você arruma, agora você dá um alimento para as minhas crianças usando a intimidade da minha mulher, e a mulher no desespero de mãe, você sabe como é que é mãe, né? Coração de mãe é uma coisa impressionante, ela aceitou morrer para não ver os filhos passar necessidade, né? Às vezes eu fico aqui, às vezes eu fico revoltado com a covardia eu fico revoltado com a covardia de certas pessoas, de gente que, quando vê uma mulher que passa, às vezes, alguma necessidade, pelo fato dela talvez ter uma certa beleza, aí ele vai lá, aí vai dar alguma coisa, mas sempre com aquele interesse de querer pegar a mulher, de querer ser uma, são chamados aproveitadores, gente covarde, né? Por conta dessa sem-vergonhice, dessa safadeza desse senhor, que a mulher do cara está lá no sepultura. Eu não acredito em inferno, né? Como também não acredito em céu, mas acredito nem, para aqueles que acreditam no inferno, acho que nem para o inferno ela foi, porque ela foi honesta, ela foi verdadeira. O instinto de mãe falou mais alto. Na hora do desespero, ninguém pensa. Uma cadela, quando ela está passando necessidade, ela tem um filhote, ela não tem o que comer, ela caminha distâncias e distâncias. E o que ela pegar no quintal de carne, assim, às vezes a pessoa tem no interior, a pessoa tem mania de colocar carne para secar no quintal, né? Põe ali no varal, põe a carne ali para secar, né? No sol. E a cachorra vai lá e avança naquele pedaço de carne e sai levando para o filhote. E ali ela não se importa com a paulada que ela vai levar, ou com o tiro que pode ocorrer dela levar um tiro, né? Ou qualquer coisa do tipo. É o instinto de mãe, é o amor de mãe. Ela se sujeitou a deitar com o português. Aí alguém vem um fé da puta dizer assim, ah, mas ela é safada, ela é cachorra, ela já estava com esse interesse. Mentira, meu, não estava não. Ela só fez aquilo para não ver os filhos chorando, passando necessidade. O marido desempregado, sem saber o que fazer, né? Andando para tudo quanto é lado, batendo em tudo quanto é porta, e todas as portas se fechando, porque infelizmente o capitalismo faz isso. O capitalismo é uma desgraça, a vinda da verdade. Eu não entendo como é que gente pobre defende capitalismo. Eu não entendo como é que pessoas pobres ficam defendendo o capitalismo, defendendo políticos de direita. Porque o capitalismo, infelizmente, o capitalismo moderno, ele quer mais gente para consumir do que para produzir. Você pega aí as indústrias, não. A maioria das firmas, das empresas, indústrias, tem menos gente trabalhando, muito mais máquinas, maquinários, e pessoas não qualificadas, e pessoas vivendo de maneira autônoma, trabalhando de maneira autônoma, debaixo de sol, e muita gente consumindo e pouca gente produzindo. Você pega aí, por exemplo, por que hoje aumentou muito nos últimos tempos o roubo de telefone celular? Porque muitas e muitas vezes, claro que isso é uma justificativa, muitas e muitas vezes essa ideia do consumo, essa ideia miserável que os Estados Unidos inventou para o mundo, que é que tem que consumir e consumir cada vez mais. E não importa se não tem gente para produzir, nós colocamos as máquinas lá e o maquinário, e o maquinário faz tudo. E as pessoas vão entrando nesse desespero porque não tem emprego, muitas vezes não tem emprego. E aí o que ele faz? Ele parte para esse tipo de coisa, para essas coisas extremas. Quanta gente hoje que não gostaria de estar na criminalidade, mas ele entrou talvez por necessidade, por meio de sobrevivência. Não estou dizendo que criminoso seja bonzinho, não estou querendo dizer aqui que ladrão seja, porque daqui a pouco alguém vai me julgar aqui e dizer que eu estou defendendo criminoso. Não, defendo criminoso. Eu não defendo ladrão, mas entendo que no auge do desespero, a pessoa passa por medidas extremas. É por isso que o capitalismo é inimigo do ser humano. Esse capitalismo de consumo, não estou falando do capitalismo de produção, estou falando do capitalismo de consumo. Eles são os nossos inimigos. Por quê? Você investe muito em consumo, mas não investe em produção. Você sabe o que fazem os empresários hoje, a maioria dos empresários no Brasil? Eles não produzem. Eles não investem em indústria. Eles pegam todo o seu dinheiro e jogam lá nos fundos de investimento. Nos Estados Unidos, em paraísos fiscais, nos Estados Unidos, dá muita... pega todo o seu dinheiro e bota nesses fundos de renda. E vai... Esse fundo, ele vai se multiplicando, e o cara fica cada vez mais rico. E não tem indústria, não tem fábrica, não tem nada para o cidadão mais pobre trabalhar para consumir. Porque eu penso que se você consome, você tem que trabalhar. Esse senhor hoje, eu não sei se a história é verídica, mas o Celso contou para mim essa história. Esse senhor hoje podia estar empregado numa grande firma, numa empresa, numa fábrica. A esposa dele poderia hoje estar viva, abraçando os filhos, né? E aí, numa atitude insensata da parte dela, mas também é compreensível que ela, como eu já falei, na hora, quando você está passando uma dificuldade,

Por outro lado, o marido entendeu que aquilo ali foi uma traição que ela fez. Se ele tivesse parado para pensar, tudo bem, caminha, tudo bem, ela errou. Mas ela errou, mas eu entendo que ela fez aquilo não porque ela quis me trair, mas quem merecia levar um cacete? Quem merecia ficar no hospital tomando uma semana tomando sopa sem sal era o desgraçado do português que foi lá, abusou da atirou um proveito da situação em que ela estava passando, um covarde, e que na minha opinião, se esse cara foi para cadeia, esse português deveria também tomar uma cadeia, e eu defenderia até pena de morte para um desgraçado desse, que foi por causa dele que a mulher do rapaz foi para sepultura. Eu acho que ele deveria ter tomado uma cadeia maior ainda. A punição para ele, nesse caso, seria bem maior. E eu confesso, se eu enxergo e presencio uma situação dessa, e eu fico sabendo uma situação dessa, e saber que o cara matou a mulher por conta disso, eu juro por Deus que eu comprava uma arma, ia lá na casa desse português e metia uma bala na cabeça dele, isso aqui é para você nunca aprender, nunca aproveitar da fragilidade de uma mulher, seu desgraçado, com tanta rapariga que tem, com tanta puta que tem, e você, uma mulher vai fazer uma compra no seu estabelecimento comercial, os filhos passando necessidade, você não teve a sensibilidade, pelo menos, de doar o alimento para ela, ou quem sabe até mesmo oferecer um trabalho no estabelecimento comercial, uma faxina. Tudo bem, a senhora pode levar o arroz, o feijão, o que for, mas em troca a senhora faz um favor para mim, a senhora poderia aqui uma vez por semana vir aqui limpar meu estabelecimento comercial. Simples assim. Gente, desculpa o palavrão, mas pica não é tudo não. Sabe? As pessoas... A vagina não é tudo não, gente. Será que para as pessoas fazer algo para uma mulher, ela tem que oferecer a perseguida para ele? Ah, eu só faço isso se você me oferecer a sua, sabe? Não dá vontade de dar um tiro num desgraçado desse? Não dá vontade de dar um cacete num desgraçado desse, embora seja contra a violência? Eu fico revoltado, é por isso que eu falo, cara. Gente covarde não merece. Gente covarde, na minha opinião, não é digno de respeito. Gente covarde, pessoas que aproveitam da fraqueza alheia, não é digna de respeito. Eu defendo prisão perpétua para pessoas que aproveitam da fraqueza dos outros. Eu já contei várias vezes aqui, quando teve a tal da Lava Jato, enquanto o presidente Lula estava na cadeia, tinha uns desgraçados debochando da prisão dele no aplicativo do Telegram. O filho dele, o neto dele morreu. Aí, tá vendo? O malandro quer sair. Qual a cena da próxima novela? Tirando sarro. Pessoas que servem, que trabalham servindo a lei, cumprindo a lei. O outro pôs o cara na cadeia. Seis meses depois, aceitou ser ministro da Justiça. E hoje é candidato a governador de um determinado escrito. Vagabundo, que cara pilantra, um covarde desse, merecia tomar uma bala na cabeça para deixar de ser covarde, para deixar de ser sem vergonha, aproveitador. Eu tenho nojo de gente que tinha. Eu tenho nojo de aproveitador. Eu tenho nojo de gente covarde.

Eu tenho nojo de pessoas que, para poder adquirir algo, para poder alcançar algo maior, pisa em cima do outro. Caga em cima do outro. Para poder obter algum tipo de vantagem, ele aproveita da fraqueza do outro, ele abusa da fraqueza do outro. Eu tenho nojo de gente assim, sabe? Eu tenho birra de gente assim. Será que esse vagabundo, desse comerciante, não ficou com peso na consciência? Será que a consciência dele não doeu depois? Mas puta que pariu, olha que desgraça que eu fiz. Não achei que não ia dar nada, o marido foi lá e matou a mulher. A consciência desse, se essa história é verídica, a consciência dele vai o atormentar pro resto da vida. Quando ele deitar no travesseiro, que ele lembrar que o cara matou a mulher por conta de uma necessidade sexual do cara. Quando ele pôr a cabeça no travesseiro, a consciência desse desgraçado vai o atormentar pro resto da vida, porque quem tira proveito da desgraça do outro e depois fica dando risada, a sua consciência se atormenta. Não adianta. Não adianta. Eu conheço gente aí que fica rindo da desgraça dos outros. Cuidado! Você que tem o hábito de ficar rindo da desgraça alheia, andando de carro pra baixo e pra cima, tá vendo? Eu coloquei fulano de tal na cadeia. E fazendo gracinha com a desgraça dos outros. Cuidado! O que é seu tá vindo aí. O que é seu tá vindo aí. Gente aí que fica sendo aplaudido por uma cambada de gente, de pessoas ingênuas, achando que essa pessoa é honesta porque ele tirou proveito. Ele foi lá e colocou na cadeia gente do qual ele não gostava. Do qual as pessoas não gostavam. Ah, tá vendo? Na época, com um determinado cidadão aí, pôs um determinado político na cadeia, tinha gente que falava, esse aí é o mami, esse aí é o cara, esse aí é o cara. E o cara virou político, dando risada. Acha que nunca vai acontecer? Vai acontecer, meu irmão. Uma hora você paga. Mais cedo ou mais tarde você paga. Não é maldição, não é praga, nem nada. Não fica aí pensando que eu tô jogando praga, não tô jogando praga pra ninguém não, porque todo covarde, um dia ele recebe o que ele... Todo covarde, um dia ele recebe o que ele merece. Todo covarde, toda pessoa que costuma divertir com a maldade alheia, toda pessoa que costuma divertir com a desgraça alheia, tirar sarro da desgraça alheia, um dia, mais cedo ou mais tarde, ele paga. Ele recebe. E se não respingar em cima do filho, o dele vai cair em cima do filho. E se não cair em cima do filho, vai cair em cima do neto. E se não cair em cima do neto, vai cair em cima do bisneto. Mas alguém que você ama, alguém que você ama, alguém muito próximo de você, vai pagar por você. Se você não pagar, alguém muito próximo de você vai pagar por você. Você ainda há de chorar bastante para você deixar de ser besta. Para aprender nunca mais abusar da desgraça dos outros. Eu estou misturando um assunto aqui, porque eu fico... Eu fico... Sabe que eu sou uma pessoa muito... Eu sou uma pessoa bastante emotiva. Embora eu sei que eu não... Eu sou uma pessoa que eu não tenho maldade no coração. Às vezes eu falo essas loucuras aqui, mas eu não tenho maldade. Mas eu fico injuriado com gente covarde. Essas pessoas que... Sempre para obter algum tipo de vantagem, aí a mim não importa. Se ele está sofrendo ou não. Eu não estou nem aí. Quem mandou ele fazer coisa errada? Que não sei o quê. Que não sei o que lá. E quando o desgraçado consegue um holofote de uma grande imprensa, fica pior ainda, porque
o pessoal gosta dessas coisas. Ninguém para para pensar. Mas quando a casa dele cair, a casa de determinadas pessoas caírem, não pense você que você vai ter uma mídia em seu favor, não. A gente sabe como é que é a imprensa. E com relação a esse sem vergonha desse, se é que pode chamar esse cara de gente, se é que pode chamar esse cara de senhor, um vagabundo, um pilantra, e por causa dele, a pobre da mulher morreu. Ela, talvez, eu não acredito no inferno e nem no céu, mas se o céu existe, o inferno existe, Deus acolheu essa mulher para junto dele, porque ela é uma guerreira. Ela aceitou fazer sexo com um rapaz no intuito de obter algum alimento para o filho que estava passando. E quantas mulheres aí, mulheres honestas, inclusive, que vão para a prostituição, não porque quer ser prostituta, mas é um meio de sobrevivência. Mas ela é vagabunda, ela é prostituta porque ela quer ser, ela é vagabunda, ela não gosta de trabalhar. Você acha que trabalho é tão fácil assim? E nem todo mundo tem vocação para o comércio. Nem todo mundo tem. Até para prostituir também. Mas as pessoas que ficam aí, difamando as mulheres de vida fácil, eles não sabem, aliás, vai um beijo para elas, eles não sabem por que que muitas e muitas vezes elas entraram ali, naquele tipo de vida. E eu acredito que deve ter muitas nesse momento me ouvindo. Às vezes a pessoa passa, uma vez o Barreirito, o cantor Barreirito, embora eu não gosto do Barreirito, acho um cantor chato pra caramba da música sertaneja, porque ele passou a cantar sozinho ali, ficou esquisito demais. Mas tem uma música dele, muito interessante, que ele fala assim que ao adentrar uma cidade, ele na noite procurando uma mulher, né, uma mulher dama, como dizem antigamente, procurando uma dama, e ele encontrou uma mulher. E a mulher tinha um filho doente. E aí, ela explicou para ele por que que ela estava ali naquele tipo de vida. Ela estava se prostituindo para poder arrumar um dinheiro para tratar do filho dela que estava com problemas. Aí, a música fala que ele se estremeceu, sentiu vergonha de ser homem. E ele pegou e não fez nada com ela. Deu o dinheiro para ela cuidar do filho, tratar do filho dela. E um dia, quando ele voltou na cidade, ela estava lá toda cheia de vida, abraçou ele e falou assim: aqui está a criança que você salvou. Porque homem de verdade, homem que tem sentimento, não aproveita da fraqueza de uma mulher. Homem que tem sentimento, profissional que tem honra, profissional que sabe honrar sua profissão, juiz, seja lá quem for, não prevalece da sua condição, sabendo que se qualquer atitude que ele tomar, a sociedade vai estar em seu favor. Quem faz isso, para mim, é covarde. Quem prevalece de uma... Quem se vale, quem se prevalece de uma condição, para poder obter vantagem mais adiante, sinceramente, não merece respeito, não merece ser chamado de pessoa honesta. Por que que eu fiz a junção dessas duas situações? Porque tanto esse sem vergonha desse comerciante
e não soube se conter, né? Não soube ser homem nessas horas. E o outro que pegou um político aí e pôs na cadeia, sabendo que a imprensa, a sociedade estava todo mundo favorável a ele, e depois ele descaradamente ele aceita ser um ministro, e depois aceita ser senador, e depois vira candidato a governador. É de uma coisa, sabe? Então a gente fica triste com esse tipo de gente. Não porque a gente. Então a vida, a exaltação é tanta que a gente fica falando que é mesmo matar. Embora eu jamais teria coragem de matar alguém. Mas nunca matei. Nunca matei nem vou matar. Né? E o caminho não é esse, mas a gente fica injuriado mesmo. Eu já contei outras vezes aqui que tinha um cara que ele costumava me dar uns cascudos. E dava risada. Um dia eu catei ele. Eu catei ele. E dei um pau nele, mas dei uns murros bem dados. Eu notei que ele não chorou nem nada, mas correu, caiu fora. Caiu fora. Deve ter chorado lá na casa dele. Deve ter pensado, puta que pariu. Pô, achei que... Olha que coisa, eu ficava zoando com o cara e achei que o cara não ia me bater, O cara ficou meu amigo depois e tal, ia lá em casa, a gente contava piada, ria e tudo. Ele acaba, assim, sabe? Eu não... Uma vez um cara veio, um sem vergonha, e deu um esbarrão na minha bunda. Eu ia pegar ele e dar um cacete nele, mas só que ele correu. Sabe a pessoa, aproveita da fragilidade do outro, sabe? Pra passar a mão na bunda do outro. Eu acho uma coisa assim que é revoltante, cara. É revoltante mesmo, a gente fica revoltado demais. Desculpa aí que eu às vezes até me estendo, mas a gente fica revoltado com pessoas que fazem umas coisas dessas. Né? O policial que se prevalece da sua condição de policial para bater em gente fraca, bater em gente que não tem uma mínima condição de se defender. Eu já contei outra história aqui outras vezes, de um policial que ele estava assistindo um culto evangélico, o pessoal lá que se dizia crente, os filhos desse casal bebia, trepava, fazia a desgraça a quatro. A menina não podia nem ir na rua, que levava um pau, levava um cacete dos pais. Coitada da menina, tinha um probleminha de saúde lá, tinha cólica menstrual, ficava doente, ficava quatro, varria a casa, lavava a casa, trabalhava o dia inteiro ouvindo aquelas músicas chatas, aquelas músicas evangélicas, chata pra caramba, o dia inteiro. Ah, meu Jesus! Ah, meu Deus! Ah, ah, ah. Aquela coisa chata, que eu ouvi um Amado Batista, um Zezé de Camargo, um Luciano, sei lá. Não, era aquilo ali o dia inteiro. Ainda quando era. E aí, quando ia na rua bater um papo com a gente, o casal chegava. Quando não era a mãe que batia na pobre da moça, era o pai. Coitada dessa moça. Sinceramente. Hoje ela está com. Parece que ela tem um problema de retardamento. Uma deficiência intelectual. E ela já estava tão acostumada. Depois ela estava lá na fogueira, lá, a gente fazer uma fogueirinha lá para ficar conversando, até umas tantas aí, o pai dela, os pais iam para o culto. E aí, o que os moleques faziam? Sem vergonha do Claudinei. Vai pagar minha fita ou não vai, rapaz? O tal sem vergonha do Cal falava assim: "Ah, Silvana, vai embora, que pai tá chegando aí." Quando o pai chegava em casa, a mãe: "A Silvana tava o tempo todo na rua." O pai catava, dava uma surra na pobre da moça. Quando não era o pai, era a mãe, uma moça de 22 anos, 23 anos.
apoiando o pai, apoiando a mãe. E os moleques fazendo inferno com a vida da pobre da garota. Que sem vergonha, que mau exemplo que essa gente dá como cristã. É por isso que eu acho que o cristianismo é uma farsa. O cristianismo não presta. Porque tem muita gente, ele abriga um monte de gente sem vergonha. Um monte de gente lixo, que se dizem crente, que se dizem cristão, e não vale porra nenhuma. Não é blasfêmia não, gente. Não estou falando mal de cristão, estou falando mal do cristianismo. Sabe, é um bando de gente hipócrita, cujos filhos, um bando de filhos putanheiro, que bebe, que fuma, que faz uma desgraça a quatro, eu sempre os outros que têm defeito, e as filhas se dão um beijo na boca de uma paquera, já leva um cacete do pai, um cacete da mãe. Ô, Anderson, nem precisa beijar nem nada, bastou com o pai pegar na mão, bastou conversar, já leva um cacete do pai e da mãe. E o pior que tem moleque covarde que faz a irmã apanhar, sabendo que para ele não vai dar nada. Eu cansei de ver isso, eu cansei de presenciar. Desculpa falar isso, que eu vou até tocar música, que eu já, se não acabar, se bestar, vou acabar falando a tarde inteira. É isso aí.

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0: Espaço para a informação. Um levantamento da Confederação Nacional de Municípios, a CNM, aponta que propostas em análise no Congresso Nacional que alteram pisos salariais para servidores municipais podem gerar um impacto superior a 100 bilhões de reais por ano nos cofres das prefeituras, caso sejam aprovadas. Os dados foram apresentados ao Tribunal de Contas da União, o TCU, durante uma reunião realizada no dia 4 de agosto. Segundo a CNM, são 56 propostas relacionadas ao piso de 33 carreiras exclusivas do funcionalismo municipal. A entidade também informou que outras três propostas que tratam de aposentadorias especiais e benefícios podem representar um custo superior a 100 bilhões de reais. Já projetos que reduzem a jornada de trabalho podem elevar as despesas municipais em até 10 bilhões de reais por ano. Durante o encontro, a Confederação apresentou ainda a plataforma Observa Políticas Públicas, que reúne análises sobre os impactos das políticas públicas federais nos municípios, disponível aos entes filiados à entidade. Segundo a agência CNM de Notícias, a reunião também reforçou a parceria entre a CNM e o Tribunal de Contas da União, que já mantém um acordo de cooperação técnica para fortalecer a gestão pública municipal desde fevereiro de 2026. Com informações da agência CNM de Notícias, Bianca Mingotti.
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2: Você sabe como navegar por entre aplicativos abertos? Quantos programas você tem aberto no seu Mac neste exato momento? Um navegador, um comunicador instantâneo, um e-mail, enfim, vários. Para navegar entre eles sem precisar usar o mouse, basta usar o comando Command Tab. Uma janelinha é aberta no meio da tela e você pode selecionar os programas pressionando o Tab até encontrar seu aplicativo desejado.
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0: Muito bem, estamos apresentando o programa Show da Gente, aqui pela sua rádio Antena Dinâmica Vibração Limitada. Um abraço para você na sintonia amiga da nossa programação. Nós estamos todos os dias, de segunda a sexta-feira, sempre às 14 horas. Tarde está quente, está gostosa. Enfim. O mestre e o cavalo. Essa historinha eu ouvi num programa que tinha na Rádio Metropolitana. E lá tinha uma esotérica, a Maga Rose, e ela contou essa história. É o seguinte, conta a parábola. São 15 horas e 45 minutos. Conta a parábola que havia um mestre que sempre ensinava ali os seus alunos, né? E na escola de iniciação havia um aluno que imitava o mestre em tudo. Fazia alimentação vegetariana, meditava igualzinho o mestre, de maneira que ele começou a ficar igual o mestre, mas ficou chato. Porque tudo que o mestre queria ensinar para os alunos, tudo que o mestre falava para os alunos, quando o mestre estava ausente, ele queria, começava a exigir dos colegas, não sei o quê, pá, dos discípulos, né? Seus discípulos, colegas. Um belo dia, à tarde, o mestre falou para o aluno, discípulo: "Você pode me acompanhar?" E os dois saíram a conversar pela estrada, o mestre explicando para ele a razão das coisas, do universo, aquilo que ele ainda não tinha aprendido. Ao parar diante de uma estrebaria, o mestre pediu ao discípulo que parasse por ali e ficasse observando. Um cavalo pastava ali tranquilo, as alfafas. E o mestre dirigiu até o discípulo e disse: "Está vendo aquele cavalo ali?" "Sim", falou o discípulo. Ele come folha, não come?" "Sim." "Dorme em cama de palhas?" O discípulo: "Sim." E aí o mestre: "Você acha que aquele cavalo é tão santo assim?" O discípulo por sua cabeça: "Viu que não." Então o mestre chegou até o discípulo, abraçou o discípulo e disse: "Olha, meu amigo, meu discípulo amado, para chegar à condição de um mestre, é preciso pisar muito no chão, é preciso comer poeira. Não é fazer meditação, fazer orações, entoar mantras, né? Invocar deuses, clamar por anjos, praticar yoga, praticar tai chi, chuan, que você vai chegar à condição de um mestre. Isso, para você chegar na condição de um mestre, exige muito mais do que todas essas práticas, né? Então, muitas e muitas vezes a gente só porque tem mal conseguiu algum tipo de sabedoria, já se acha o bambambam da esquina. Uma vez o comunicador Fernando Sérgio, nem sei se ainda é vivo ainda, o Fernando Sérgio, e ele contou na Rádio Tupi, que tinha um programa na Rádio Tupi de madrugada, e o Fernando Sérgio era um baita de um comunicador. E ele contou que ele trabalhava numa rádio do Rio de Janeiro. E ele disse que o diretor, toda vez que ele entrava na rádio, o diretor falava: você é um comunicador e tanto, sua programação é maravilhosa, os ouvintes, e aquilo. E ele disse que ficava todo, né? Quem é que não gosta de um elogio? Todo mundo gosta de um elogio, todo mundo quer ser elogiado. Eu, particularmente, um elogio, ele... Eu não tenho essa coisa de subir por cima dos tapetes com elogio, sabe por quê? Porque a maioria das pessoas me criticam. Então o elogio não me assusta. Quando você está acostumado com uma crítica, dificilmente você... Quando você está acostumado com uma crítica, ou quando você está acostumado com elogios, dificilmente você se aborrece com a crítica. Tá? Vou repetir. Quando você não está acostumado a receber elogios, dificilmente você se aborrece com a crítica. Então, tem gente que fica assim, com aquele bando de bajuladores. Ai, que você é o máximo, ai, que você é. Aquela puxação de saco do caramba. E quando você vai fazer uma crítica construtiva, ele fica bravo, fica mal com você, porque ele está acostumado a ter pessoas toda hora bajulando. Ele está acostumado com aquilo. Sabe? Eu conheço gente aí que é assim. Não vou dizer nome, mas eu conheço gente assim. O dono de um determinado serviço aí. Você não pode fazer uma crítica a ele que ele não gosta. É só elogio. Aliás, eu estava até acompanhando a rádio dele. E ele fazendo aquelas dinâmicas, aquelas brincadeiras e tal. E aí eu pude perceber a puxação de saco. A puxação de saco. Isso não é de hoje. Admiro essa pessoa como um trabalhador. Claro, ele tem um trabalho dele, é a sobrevivência dele, é o ganha-pão dele. Mas eu nunca vou aqui fazer... Quando fazer coisas boas, eu vou elogiar, claro que vou. Mas eu vou ficar aqui também puxando o saco, né? Com essa puxação. Uma vez, esse colega, essa pessoa... Teve uma colega que ela... Ela foi banida de um serviço aí, na época. E aí... Essa colega foi lá implorar para um cara que já faleceu, né? Pelo Marcos Paulo. E essa colega, ela chegou no mural. Ô, Marcos Paulo, você é maravilhoso, Marcos Paulo. Você não sei o quê, que não sei o quê. Lá uma puxação de saco. E até hoje essa pessoa é assim, essa puxação de saco. Olha, eu não quero, se um dia eu puder ter investir num serviço de comunicação maior do que esse que eu tenho aqui, eu não quero puxar saquismo, eu não quero gente me puxando o saco. Eu quero gente verdadeira, gente que faz para mim elogios, considerações sinceras e pessoas que, quando eu dou uma pisada na bola, chega para mim, não na falta de educação, mas chega para mim e conversa. Olha, tá assim, tá... É igual o Celso, quando a rádio tá com som ruim, ele liga para mim, ele conversa. Porque ele sabe a hora de elogiar e ele sabe a hora também de apontar algum tipo de falha. Isso eu acho muito honesto no ser humano. Porque, infelizmente, tem gente aí que, mesmo sabendo que um determinado serviço está errado, ele fica passando pano. Tem gente aí que entra em determinado serviço que você fica assim... E ele pelo fato dele ser um puxa-saco, ele não sabe apontar uma crítica. Não é xingar o serviço. Não é xingar o serviço, mas é chegar até a diretoria e falar, ó, o sistema não está legal, tá, dá para você melhorar, dá para você formatar, dá para você fazer coisa. Não é xingar o sistema nem nada, porque também é falta de respeito, mas saber conversar. Né? Aí quando a gente vai falar muitas e muitas vezes,
1: mas você entra lá no serviço do fulano de tal. Ah, você entra lá e depois você fica falando. Ah, porque não sei o quê. Ah, porque as pessoas entram.
0: Gente,
1: você não paga o bate-papo no serviço e fica falando.
0: Não. Eu acho que eu não pago determinados serviços. Mas se eu pagasse, eu iria reivindicar sim. Eu não reivindico porque eu não pago. Agora, ficar com essa bajulação, ver coisas erradas em determinados ambientes e ficar com essa puxação de saco, aí, meu irmão, aí não. Ah, mas o que tem a ver essa parábola, isso aí que você contou com a parábola? Não, tem uma diferençazinha, porque eu mudei um pouco de assunto aqui, mas assim, é parecido, tá? O mestre de iniciação da escola esotérica, o aluno ficava puxando o saco dele. Mesmo sabendo que às vezes também ele tinha suas falhas, porque todo mundo tem, todo ser humano tem, mas ele queria ficar ali puxando o saco. Ai, meu mestre daqui, meu mestre dali, meu mestre não sei do que, meu mestre, ai, meu mestre, hein? Um chante. Harion, mestre. Entoando manso, o mestre ficava, já estava injuriado de tanta puxação de saco. Ele falou, peraí, eu vou levar esse cara até uma fazenda e vou ensinar para ele que não é assim. Não é assim que a pessoa chega a um grau de iniciação, a um grau de iniciação filosófica, ou um grau de iniciação esotérica, ou qualquer coisa. É preciso humildade. Mas essa humildade, não sou eu que vou ensinar para ele, é ele que tem que aprender a ser humilde. E a lição ele tem que aprender. E o mestre, sabiamente, levou o rapaz até aquela estrebaria e falou, aquele cavalo, se você se aproximar dele, dependendo do que você fazer com ele, se você não tiver um cuidado para o conduzir, se você não souber tratar ele com carinho, a primeira coisa que você vai receber é uma patada na cara, ou se não, um peido na cara também. Entendeu? E quando você não trata um cavalo com carinho, ele te dá um coice. Ele te mete um coice. Se você está acostumado a tratar um cavalo mal, e aí vai para essa turma de rodeio, que eu não sei para que serve essa bosta. Eu não sei como é que uma pessoa tem coragem. Eu não sei que prazer tem. Que prazer tem na bosta de um rodeio só pra ver um cavalo pular, cara. Um boi pular. Que prazer tem um troço desse. Que alegria tem um troço desse. Eu gostaria que. Será que um dia, numa reencarnação pra futura, esses peões de rodeio vão vir igual um cavalo também? Todo mundo montar nele, descer o cacete nele, descer a espora pra deixar de ser besta. Rodeio é uma bosta. Quem paga para ver cavalo pular é idiota, é imbecil. Quem paga para ver boi pular é imbecil. Sabe? De boa. E não adianta ficar com raiva de mim, não. Não adianta ficar com raiva de mim, não, porque você sabe que é verdade. Se você vai numa festa de rodeio só para ver cavalo pular e os peões judiando o pobre do animalzinho, eu gostaria de que um dia, numa reencarnação futura, você visse igual um cavalo. Pra peão montar em cima de você, ou vir igual um peão pro cavalo montar em cima de você, pra você deixar de ser besta. E quem paga pra assistir show de rodeio, pra assistir cavalo pular, Você pode ter certeza de uma coisa, que o final de vida de vocês também não é muito, não vai ser lá dos melhores não, tá? Não tô amaldiçoando, não tô espraguejando nem nada, mas a gente sabe que essa turma que gosta, que voa nesse tipo de evento, como é que é o fim de vida dessas pessoas. O fim de vida sempre não costuma ser muito bom. A maioria que assiste rodeio, que assiste cavalo pular, duvido que o fim de vida dessas pessoas seja bom. A maioria. Tá? Repito, não estou espraguejando, não. Mas, então, como eu estava comentando, não é que a gente tem que morrer. Cavalo, rapaz, eu sou um grande entusiasta dos cavalos. É um animal que eu tenho muito amor. E ele aguenta você montar nele. Agora, eu não sou contra a montaria. E o que eu sou contra é as pessoas ficar judiando, judiando do cavalo, fazendo ele ficar bravo, vai ficar pulando, para ganhar dinheiro às custas do sofrimento do animal. É isso que me deixa emputecido. Eu acho que o rodeio, na minha opinião, deveria ser proibido. Deveria ser crime, essa bosta. É um esporte que não tem nem. É um esporte, um tipo de esporte que nem assim. Ah, mas dá emprego pra muita. Dá emprego pra muita. Vai trabalhar de outra coisa. Ah, dá emprego pra muita gente. Que emprego que dá? O emprego que dá é alimentar a bolsa de artista sertanejo. Essa gente que não tá nem aí com as causas sociais, boa parte deles. Isso que é bem na verdade. Mas é isso. É esse comentário aí, né? É aquilo que eu falo. Eu não faço programa para gostar de mim, não, tá? Você não precisa gostar de mim. Não. Se você gostar de mim, eu agradeço demais. Agradeço muito mesmo, porque aqui a gente faz uma programação de rádio. E a gente quer fazer uma programação de rádio para agradar o ouvinte. Mas se você não gosta desse comentário, meu irmão, se você não gosta desse comentário, minha irmã, ó, tá certo? Eu tô um pouco me lixando. Se você não gosta desse comentário, vai ouvir uma Terra FM, na Solano. Vai ouvir rádio de rodeio. Vai ouvir rádio de Barreto. É que eu acho essa coisa de, sabe? Tem muitos políticos aí que, em vez de ir numa favela, assim, ver a situação de um morador de uma periferia, ele prefere ir numa festa de Barreto. Ele prefere ir num rodeio de Americana e não vai numa periferia. Ele não vai pegar o voto do povo pobre da periferia. Ele vai num Barreto. Num Barretos. Ele vai num rodeio de Americana. Ele vai na festa do peão do não sei das quantas. Fazer discurso, não tem nada, não tem porcaria nenhuma, sabe? Entendeu? É isso, sabe? Eu, se um dia fosse presidente da República, eu proibiria essas práticas, na boa. Pode me chamar de comunista, pode me chamar do que você quiser, anticristo, pode me chamar do que você quiser. Mas acho que o Brasil está precisando de um presidente da República. De um presidente da República radicalmente social.

os Estados Unidos só trouxe, os Estados Unidos só mandou para cá lixo, um lixo cultural. Não que lá tenha coisa boa, tem muita coisa boa, mas tem lixo que vem para cá, que as emissoras de televisão daqui copia, que são esses programas policiais violentos, com apresentadores que nada, apresentadores que não tem uma mensagem boa, geralmente tem que bater, tem que espancar, tem que arrebentar, como se isso mudasse alguma coisa. E alguns até tiram proveito disso para entrar na política. E quando entra na política, não faz buça nenhuma, não faz bosta nenhuma, não faz nada. Como tem esses líderes religiosos que entram na política dizendo que é homem, se julgando o homem de Deus. Eu sou o homem de Deus, ó, amiga, eu sou o homem de Deus. Eu quero representar o Senhor lá no Congresso. Você representar o Senhor coisa nenhuma, quer representar o Senhor? Quer representar o Senhor? Vai representar na igreja, pô. O Congresso precisa de gente preocupada com a sociedade. De pessoas preocupadas com ciência. Laboratório de medicamentos. Essas pessoas preocupadas. O Congresso precisa de gente assim. Porque, infelizmente, nós não temos na política pessoas assim preocupadas com... Preocupada com laboratório de medicamento. As medicações geralmente são caras. Os nossos colegas têm. Um colega tem diabetes, outro tem outro problema de saúde. Quando vai comprar o medicamento, geralmente é o olho da cara, porque no Brasil pouco se investe na medicina, nas fábricas de medicamento, investe muito pouco. E aí, neguinho, em vez de preocupar em criar um projeto de lei para incentivar a indústria de medicamento, para amenizar o sofrimento de alguém, os caras estão preocupando com a porra da Bíblia. Está preocupando com a igreja, está preocupando com não sei o quê, com falta de costumes, não sei o quê lá, não sei o quê lá. Aí quando você vai falar, aí você ainda ganha o nome de discípulo de anticristo, da puta que pariu, da tonga, da mironga, do cabulete e assim por diante. Porque tem gente que morre de medo de falar. Tem gente que morre de medo. E eu acho que é bom que quando você tem o crítico do cristianismo, quando a gente critica o cristianismo, a gente não critica o cristianismo para promover o fim do cristianismo, não. A gente critica o cristianismo para melhorar o cristianismo. Não é o que Jesus queria para a gente? Uma nação mais humilde, a vida em abundância, como ele disse. Então é por isso que a gente critica. Não é no sentido de querer prejudicar, de querer achar que o cristianismo tem que acabar, não. Eu defendo sim que o cristianismo exista. Mas não esse cristianismo politizado, ou se politizado, engajado na sociedade. Um cristianismo preocupado com pastores, políticos, religiosos políticos, preocupado em fazer algo de bom para a sociedade. É isso que a gente fala. Não é que a gente quer estar pegando anticristo, até porque eu não acredito em anticristo. Anticristo é um idiota, é imbecil. Aliás, é essa sociedade que a gente vive de um anticristo. Porque, na realidade, o anticristo, como pessoa, o anticristo não existe. O anticristo é uma ideia. E, infelizmente, ela está aí. Infelizmente. Para a tristeza de tem muitos que estão aí seguindo uma ideologia anticristã e nem sabe. Você sabe quem é o anticristo? É o capitalismo, é a extrema direita. Só não vê quem não quer. E o pior, essa medusa chamada extrema direita, essa medusa transformou essas pessoas em pedra. Em pedra. O que representa a medusa? Recorrendo à metáfora da medusa, a górgona que transformava, a maior de todas as górgonas, que transformava as pessoas.

tampas em pedras. O que representa a medusa hoje é esse movimento extremo. Sabe? Só que uma hora, a cabeça de medusa vai ser cortada. Porque quando a pessoa prevalece demais dentro de uma condição de radicalismo, vai ser sempre numa hora ou outra, e eu espero que não demore muito, a cabeça dela vai ser cortada. No caso da medusa, né, que a medusa ela não morreu, ela teve a cabeça cortada, ela ficou sem poder. O único que aí dela, para ela não desaparecer, ela gerou o Pégaso, cavalo alado, né? Que representa talvez a besta do Apocalipse, né? Então eu acho que a cabeça de Medusa, e no caso é os Estados Unidos, a cabeça de Medusa está prestes a ser cortada. Haverá um terceiro para cortar a cabeça de Medusa. E quem será? Quem será o terceiro que vai cortar a cabeça de Medusa? Ah, fica no ar. Será que é a China?

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2: Na região sul, a quarta-feira será de muitas nuvens, com previsão de pancadas de chuva e trovoadas isoladas nos três estados. No Rio Grande do Sul, Porto Alegre terá mínima de 18 e máxima de 24 graus, com chuva e trovoadas isoladas. A instabilidade também aparece na região metropolitana, Serra, Centro-Oriental, Campanha e Sul do estado. Em Santa Catarina, Florianópolis marca 15 de mínima e 22 graus de máxima, com muitas nuvens, pancadas de chuva e trovoadas isoladas. A condição também deve atingir o oeste, Planalto Serrano, Vale do Itajaí e Sul Catarinense. No Paraná, Curitiba fica entre 16 e 23 graus, com chuva e trovoadas isoladas. A instabilidade também deve ocorrer no norte, oeste, centro-sul e leste paranaense. As informações são do Instituto Nacional de Meteorologia. Viviane Bessa, o tempo e a temperatura.
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4: Liberando memória RAM. Apesar de ser muito bom o gerenciamento da memória RAM, o Mac está longe de ser perfeito. Assim, é comum que muita memória seja mantida como inativa, em vez de ser disponibilizada como livre. Para consertar isto, basta abrir o terminal e digitar a palavra PURG, sem aspas. O processo pode deixar o Mac travado por 1 ou 2 minutos. Mas assim que completado, a memória estará livre para ser usada.
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5: Hora certa. 16 horas e 30 minutos.

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Nós estamos chegando aos instantes finais do nosso programa Show da Gente. Continue na sintonia da programação da rádio Vibração. Daqui a pouquinho tem o Vibração Notícia, logo mais às 17 horas. O Alfredo Gaspar, dessas notícias que vão circular daqui a pouco. O deputado Alfredo Gaspar, do PL, vai ser o vice-presidente na chapa de Flávio Bolsonaro, né? Então, tá definido aí, tá bom? Então, é isso. Vamos de música.

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2: Nesta quarta-feira, o Nordeste terá muitas nuvens e chuva isolada, principalmente no litoral. No interior, o tempo fica mais estável, com períodos de céu mais aberto. Na Bahia, Salvador terá mínima de 20 e máxima de 29 graus, com muitas nuvens e chuva isolada. Em Sergipe, Aracaju fica entre 22 e 29 graus, também com muitas nuvens e chuva isolada. Em Alagoas, Maceió registra mínima de 20 e máxima de 29 graus, com previsão de chuva isolada. Em Pernambuco, Recife terá temperaturas entre 21 e 28 graus, com muitas nuvens e chuva isolada. Na Paraíba, João Pessoa varia de 22 a 29 graus, com muitas nuvens e chuva isolada. No Rio Grande do Norte, Natal terá mínima de 23 e máxima de 30 graus, com possibilidade de chuva isolada. No Ceará, Fortaleza fica entre 25 e 30 graus, com muitas nuvens e possibilidade de chuva isolada. No Piauí, Teresina terá tempo mais aberto, com mínima de 20 e máxima de 35 graus. E no Maranhão, São Luís registra temperaturas entre 25 e 33 graus, com muitas nuvens e possibilidade de chuva isolada. As informações são do Instituto Nacional de Meteorologia. Viviane Bessa, o tempo e a temperatura.

Opa, que beleza! Estamos nos despedindo por aqui. Show da gente volta amanhã. Tá bom? Vamos embora. Deixando aqui o meu abraço, meu carinho. Você vai ficar agora com o Vibração Notícias. Em seguida, o É Hora de MPB. E à noite, fechando a programação do dia. O Juntos na Noite. E lembre-se...

0: pátria, uma sociedade que não cuida da sua criança, com certeza é uma pátria suicida. É uma sociedade condenada à morte. Beijo carinhoso e até amanhã!
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3: A vitamina D melhora no ganho de massa muscular. Os profissionais de equipe de saúde destacam que a vitamina D funciona no organismo humano como um aditivo hormonal pela sua característica estoriadial.
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4: O preço do café arábica abre esta quarta-feira, 5 de agosto, com alta de 1,03%. A saca de 60 quilos é negociada a R$ 1.729,84 em São Paulo. O café robusta também registra alta de 0,69%, com a saca cotada a R$ 1.095,15. O açúcar cristal sobe 1,18% na capital paulista, onde a saca de 50 quilos custa R$ 91,89. Em Santos, a mercadoria também apresenta alta e é negociada a R$ 108,76. Já a saca de 60 quilos do milho registra baixa de 0,11%, sendo vendida a R$ 65,17. Os dados são do CPEA. Reportagem Sofia Muniz.
5: 4 em cada 10 empresas industriais projetam aumentar a dívida bancária nos próximos 3 meses. É o que mostra uma pesquisa da Confederação Nacional da Indústria, a CNI. A expectativa é influenciada pelos juros altos e pela necessidade de financiar despesas do dia a dia, como compra de matérias-primas, pagamento de salários e tributos. Para a analista de políticas e indústria da CNI, Maria Virgínia Colusso, apesar de 3 cortes de juros realizados em 2026, a taxa Selic, atualmente em 14,25% ao ano, permanece em nível elevado, continua pressionando a atividade industrial.
6: Uma boa parte dessas empresas que estão esperando ter que buscar mais crédito, também estão esperando ter que fazer essa operação, ter que tomar esse crédito a um custo ainda mais elevado. Então isso mostra pra gente justamente uma maior pressão, não só sobre o caixa das empresas, mas também uma maior pressão para que elas consigam honrar os seus compromissos financeiros e operacionais. Esse cenário de maior pressão financeira, ele tende a se refletir também no endividamento e na rentabilidade das empresas.
5: Segundo o levantamento, 53% das empresas consultadas acreditam que precisarão aumentar a busca por crédito para financiar contas a pagar. A estratégia é utilizada para cumprir compromissos com fornecedores, pagar tributos e outras despesas operacionais. Além disso, 38% dos empresários esperam contratar esses recursos a juros mais altos. A pesquisa também revela uma percepção predominantemente negativa dos empresários em relação à rentabilidade no curto prazo. Mais da metade dos entrevistados prevê redução da margem de lucro líquida nos próximos 3 meses. Maria Virgínia Colusso avalia que esse cenário leva os empresários a projetarem encolhimento da rentabilidade.
6: Então, além delas nos mostrarem que elas estão esperando um maior endividamento, quase 58% delas também nos mostrou que elas estão esperando um achatamento da sua rentabilidade. Elas estão imaginando, então, uma compressão na sua margem financeira. E isso pode se refletir nos próprios preços de vendas.
5: Diante desse cenário, 37% das empresas pretendem aumentar os preços de venda nos próximos 3 meses, enquanto 51% esperam mantê-los estáveis. O levantamento completo está disponível na aba Publicações do site portaldaindustria.com.br. Reportagem Paloma Custódio.
7: O portal da ONU, com dados sobre mais de 12 milhões de africanos escravizados e enviados para o continente americano, ganhou uma versão em português. Essa versão oficial do Programa de Divulgação sobre o Comércio Transatlântico de Pessoas Escravizadas

0: e a escravidão. A iniciativa é para ampliar o acesso a conteúdos sobre a resistência e o legado das populações africanas e afrodescendentes. O programa foi estabelecido há quase 2 décadas por meio de resolução da Assembleia Geral da ONU. Segundo a Unesco, aproximadamente 12 milhões e meio de africanos foram mandados à força para as Américas entre os séculos XVI e XIX. Desses, 5 milhões vieram para o Brasil. O Programa das Nações Unidas lançou outras iniciativas de memória, como a Arca do Retorno, um memorial instalado na sede da organização em Nova York. E entre as datas mais importantes está o 25 de março, Dia Internacional em Memória das Vítimas da Escravidão e do Comércio Transatlântico de Pessoas Escravizadas. O novo portal, disponível no site das Nações Unidas, tem também vídeos, imagens, recursos educativos e relatórios técnicos sobre direitos humanos e justiça histórica. A plataforma serve tanto para pesquisadores quanto para o público em geral. Da Rádio Nacional em São Luís, Gabriel Corrêa.
1: 20 anos atrás, a promulgação da Lei Maria da Penha marcou um avanço histórico no combate à violência contra a mulher no Brasil, consolidando-se como o principal mecanismo jurídico de proteção das vítimas e de responsabilização dos agressores. A legislação recebeu esse nome em homenagem à biofarmacêutica cearense Maria da Penha Maia Fernandes, que transformou uma história de sofrimento em símbolo de resistência e luta por justiça. Em 1983, Maria da Penha sobreviveu a 2 tentativas de assassinato cometidas pelo então marido. Na primeira, foi baleada enquanto dormia e ficou paraplégica. Meses depois, sofreu uma nova tentativa de morte, desta vez por eletrocução. Mesmo diante da gravidade dos crimes, a punição do agressor demorou anos para acontecer. Cansada da lentidão da justiça brasileira, Maria da Penha levou o caso à Comissão Interamericana de Direitos Humanos, órgão ligado à Organização dos Estados Americanos. Em 2001, o Brasil foi responsabilizado por negligência e omissão no enfrentamento da violência doméstica. Representantes de diferentes ministérios elaboraram a proposta que daria origem à lei. O texto foi encaminhado ao Congresso Nacional pela Presidência da República e começou a tramitar na Câmara dos Deputados em dezembro de 2004. Em 7 de agosto de 2006, a proposta foi sancionada pelo presidente Luiz Inácio Lula da Silva. A lei entrou em vigor em setembro daquele ano. Mais do que combater os efeitos, é importante detectar os primeiros sinais antes do escalonamento da violência, como avalia a presidente da Comissão Nacional de Combate à Violência Doméstica da OAB, Tami Fortunato.
2: Então, o abuso, ele normalmente não começa com uma agressão mais grave. Ele começa com um controle disfarçado de um cuidado, um ciúme apresentado como um amor e isolamento, né, como uma proteção. Então, é preciso ficar atenta aos sinais. E um recado aqui que eu deixo para as mulheres que hoje estão em situação de violência doméstica é que, em absoluto, ela não tem culpa nenhuma pela violência que ela está sofrendo.
1: A Lei Maria da Penha considera a violência doméstica uma violação dos direitos humanos e criou mecanismos inéditos de amparo às vítimas. Entre eles estão as medidas protetivas de urgência para afastar o agressor e garantir atendimento especializado por meio dos juizados de violência doméstica e familiar contra a mulher. Da Rádio Nacional, no Rio de Janeiro, Tatiana Alves.
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4: Hora certa. 17 horas e 19 minutos.
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10: A saca de 60 quilos da soja abre esta quarta-feira, 5 de agosto, com queda de 0,46% no interior do Paraná, onde é negociada a R$ 136,03. No porto de Paranaguá, a cotação registra alta de 0,06%, com a saca vendida a R$ 144,12. Já o trigo apresenta alta no Paraná, onde a tonelada custa R$ 1.413,21, e baixa no Rio Grande do Sul, com o produto negociado a R$ 1.324,52. Os dados são do CPEA. Reportagem Sofia Muniz.
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12: Na região sudeste, a quarta-feira será de muitas nuvens nos 4 estados. Em São Paulo, a capital terá mínima de 18 e máxima de 30 graus, com muitas nuvens. No estado, a nebulosidade predomina, com possibilidade de chuva isolada no litoral sul e no Vale do Ribeira. No Rio de Janeiro, a capital registra 17 graus de mínima e 35 graus de máxima, com muitas nuvens. No estado, a condição permanece semelhante nas diferentes regiões. Em Minas Gerais, Belo Horizonte terá temperaturas entre 14 e 28 graus, também com muitas nuvens. A nebulosidade predomina no estado. E no Espírito Santo, Vitória marca 18 graus de mínima e 28 graus de máxima, com muitas nuvens. A condição se mantém nas demais áreas do estado. As informações são do Instituto Nacional de Meteorologia. Viviane Bessa, o tempo e a temperatura.
13: A Polícia Federal cumpriu, na manhã desta quarta-feira, um mandado de busca e apreensão durante a Operação Tutis Liberos, contra um investigado por suspeita de armazenar e compartilhar imagens de exploração sexual infantil em São João de Meriti, na Baixada Fluminense. Segundo a PF, a investigação teve início após o recebimento de notícias-crime que apontavam a comercialização de material de abuso sexual contra crianças e adolescentes por meio de aplicativos de mensagens e plataformas digitais. Durante as buscas, os policiais encontraram em um celular utilizado pelo investigado imagens de abuso sexual infantil, o que resultou também em sua prisão em flagrante. O preso, que não teve a identidade divulgada, foi encaminhado ao sistema prisional, onde permanecerá à disposição da justiça. Ele responderá por armazenar, vender e compartilhar material com conteúdo de abuso sexual infantil. O nome da operação é uma expressão em latim que significa crianças seguras ou filhos protegidos, em referência à missão institucional de proteção de crianças e adolescentes contra a exploração infantil. Da Rádio Nacional, no Rio de Janeiro, Solimar Luz.
14: A antiga cidade real de Nossa Senhora das Neves, ou Filipeia, Frederiksted, durante a breve ocupação holandesa, ou ainda Paraíba do Norte, mas atualmente reconhecida como João Pessoa, completa, nesta quarta-feira, 441 anos. Uma série de eventos culturais e religiosos são os pontos altos da celebração de aniversário da capital paraibana. A data também marca o dia da padroeira da cidade, Nossa Senhora das Neves. Ainda pela manhã, a partir das 10 horas, a Praça dos Três Poderes recebe a tradicional mostra de carros antigos. E a partir das 4 da tarde, acontece o desfile dos automóveis históricos. Ainda dentro do campo da memória, o Hotel Globo segue até o dia 24 de agosto com a exposição Recortes de um Passado, da artista visual Daniele Cavalcante Travassos. A mostra reúne fotografias e pinturas que revelam diferentes olhares sobre o Centro Histórico de João Pessoa. No palco Cultura Popular do Parque Solon de Lucena, espaço de parte da programação da Festa das Neves, acontecem apresentações de grupos culturais de coco e maracatu. Encerrando a Festa da Padroeira de João Pessoa, iniciada no último dia 26 de julho, a partir das 4 da tarde, tem a missa na Catedral Metropolitana, presidida pelo Bispo Auxiliar da Arquidiocese da Paraíba, Dom Alcivan Tadeus Gomes de Araújo, seguida da procissão e da bênção do Santíssimo Sacramento. Já o busto de Tamandaré, na orla da cidade, recebe o cantor Fábio Júnior e a banda Roupa Nova para comandar o Parabéns a Você, com shows a partir das 7 da noite. A programação será aberta com apresentações da banda 5 de agosto e a Companhia Municipal de Dança. Em outro espaço de João Pessoa, é a cantora Vanessa da Mata e a Orquestra Sinfônica do Estado que comandam a festa da capital quatrocentona. Pelas redes sociais, a cantora faz o convite para a festa.
15: O evento será na Praça do Povo, no Espaço Cultural José Lins do Rego, a partir das 20 horas. Eu estarei me apresentando com a Orquestra Sinfônica da Paraíba, sob a regência do maestro Gustavo de Paco de Gea. Clássicos da carreira como Ai Ai Ai, Amado, Boa Sorte, estarão com certeza nesse show. A entrada é gratuita. Espero vocês lá. Tragam seus familiares, seus queridos filhos, sua turma. Venham sozinho também. Venham curtir a música brasileira.
14: Fundada por colonizadores portugueses em 5 de agosto de 1585, a capital paraibana tem o nome de João Pessoa em homenagem ao político paraibano João Pessoa Cavalcante de Albuquerque, assassinado em 1930 na cidade do Recife, quando era presidente do Estado e concorria como candidato a vice-presidente da República na chapa de Getúlio Vargas. Da Rádio Nacional em São Luís, Madison Euler.
3: 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Vai usar o GPS na viagem? 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
16: Hora certa. 17 horas e 27 minutos.
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21: Aumenta a fertilidade. A vitamina B12, agindo diretamente no DNA juntamente com o ácido fólico, permite um aumento de fertilidade na mulher, auxiliando aquelas que têm pretensão de engravidar. Ela também ajuda no aumento da evolução, melhor dizendo, da ovulação. Além disso, a vitamina B12 reduz consideravelmente as chances de um aborto espontâneo.
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22: A busca por alternativas aos combustíveis fósseis no transporte marítimo esteve no centro de um debate promovido pela Confederação Nacional da Indústria, a CNI, em parceria com o Ministério da Defesa e a Bioenergia Brasil. O encontro foi realizado nesta terça-feira, 4, e reuniu representantes do governo, da indústria e do setor produtivo para discutir políticas públicas voltadas à redução das emissões de carbono na navegação, sem comprometer a competitividade da economia brasileira. Segundo o ministro da Defesa, José Múcio Monteiro Filho, a transição energética passa pela adoção de alternativas aos combustíveis fósseis.
23: Precisamos, então, encontrar alternativas ao seu uso, no sentido de reduzir a pegada de carbono nesse modal de transporte e, consequentemente, diminuir a emissão de carbono diretamente na atmosfera.
22: O diretor de Relações Institucionais da CNI, Roberto Muniz, destacou que a discussão envolve o futuro da indústria brasileira e a capacidade do país de manter sua competitividade no comércio internacional.
24: Então, quando nós estamos aqui discutindo o transporte marítimo, a gente discutindo o futuro do Brasil. Esses 24% do PIB geram 35% de tudo que o governo federal arrecada. Ou seja, eu sempre digo em todos os locais, no momento que se fecha a indústria, na verdade, ele está fechando uma escola ou um posto médico.
22: O comandante da Marinha, almirante de esquadra Marco Sampaio Olsen, lembrou que o modal marítimo responde pela maior parte do comércio exterior brasileiro e defendeu que o tema permaneça entre as prioridades das políticas públicas.
25: 97% das nossas trocas comerciais se dão por rotas marítimas. Isso implica uma série de consequências que têm que estar na agenda política do país e deve gerar políticas públicas concernentes.
22: A programação também contou com painéis sobre o uso do etanol e dos biocombustíveis na descarbonização da navegação e sobre os desafios para conciliar eficiência energética, competitividade e as novas regras internacionais para o transporte marítimo. Reportagem Juline Pogorzelski.
26: Termina nesta quarta-feira, 5 de agosto, o prazo para que os partidos políticos realizem convenções e oficializem as candidaturas às eleições de 2026. As convenções definem os candidatos à presidência da República, aos governos estaduais, ao Senado e à Câmara dos Deputados, além das coligações. Com o fim dessa etapa do calendário eleitoral, entram em vigor, a partir de quinta-feira, 6 de agosto, as regras para emissoras de rádio e televisão durante o período eleitoral. Pela legislação, ficam proibidos a veiculação de propaganda política, o tratamento privilegiado a candidatos, partidos, federações ou coligações, a transmissão de imagens de pesquisas que permitam identificar entrevistados ou manipulem dados e a exibição de programas de entretenimento com alusões ou críticas direcionadas a candidaturas. O calendário do Tribunal Superior Eleitoral prevê ainda que o registro das candidaturas deve ser feito até 15 de agosto. O cronograma também estabelece que a propaganda eleitoral comece no dia 16 de agosto. O primeiro turno das eleições será realizado em 4 de outubro e, se necessário, o segundo turno está marcado para 25 de outubro de 2026. As regras completas do calendário eleitoral estão disponíveis no portal do Tribunal Superior Eleitoral no site www.tse.jus.br/eleições. Reportagem Bianca Mingotti.
13: A Polícia Civil faz nesta quarta-feira uma operação contra integrantes do Comando Vermelho que agem no Morro Falé Fogueteiro, na região central do Rio de Janeiro, envolvidos com roubos de veículos. As investigações da Delegacia de Roubos e Furtos de Automóveis da capital demonstraram que o grupo passou a utilizar o dinheiro obtido nos crimes como fonte de financiamento de suas atividades, ampliando seu poder econômico e sua capacidade de atuação. Ainda de acordo com a polícia, essa estratégia fazia parte de um modelo mais amplo de expansão territorial, buscando aumentar sua influência sobre áreas vizinhas por meio da exploração de diferentes mercados ilícitos, da intimidação de moradores e da ocupação de corredores urbanos estratégicos. Embora a capital fluminense apresente redução desse tipo de crime, bairros situados no entorno da área de influência da facção registraram crescimento das ocorrências. Segundo os agentes, o avanço dos delitos na região do Falé Fogueteiro, Santa Teresa, Centro e Grande Tijuca evidencia a relação entre a expansão territorial da organização criminosa e a utilização dos veículos roubados como ferramenta para fortalecer sua estrutura financeira. A ação desta quarta-feira integra mais uma fase da Operação Contenção, que já resultou na captura de mais de 370 criminosos. Outros 137 morreram em confronto e cerca de 480 armas foram apreendidas. Em outra frente de combate ao crime organizado, a Polícia Militar realiza uma operação nas comunidades Parque União e Nova Holanda, no Complexo da Maré, zona norte do Rio de Janeiro. A ação também tem como objetivo conter a tentativa de expansão territorial promovida por traficantes ligados ao Comando Vermelho, principal facção criminosa do Estado. Segundo a Polícia Militar, dois veículos blindados de transporte de pessoal, duas aeronaves, dois drones, duas ambulâncias, sendo uma delas blindada, 18 viaturas leves, 12 motocicletas, uma retroescavadeira e dois caminhões garantem suporte tático e logístico às equipes. Da Rádio Nacional, no Rio de Janeiro, Solimar Luz.
1: Além das delegacias de atendimento à mulher, as vítimas de violência de gênero no estado do Rio de Janeiro terão agora espaços especializados em delegacias de polícia e em unidades do Instituto Médico Legal. É o programa Salas Lilás, em que os ambientes oferecem atendimento humanizado para garantir a redução de revitimização. Nesses locais, vão ser atendidas ocorrências de violência doméstica, registros de estupro, feminicídios e também a solicitação de medidas protetivas. De acordo com o Dossiê Mulher 2026, publicado pelo Instituto de Segurança Pública, no último mês de julho, os crimes de violência psicológica e moral contra meninas e mulheres em ambientes virtuais cresceram mais de 1.300% em uma década, e isso só no estado do Rio de Janeiro. Na ocasião do lançamento do estudo, o secretário de Segurança Pública, Vitor Santos, enfatizou a necessidade de ações preventivas junto aos serviços de atendimento às vítimas para enfrentar a violência contra a mulher.
4: A gente sabe que o problema de violência da mulher é um problema que, na grande maioria dos casos, está dentro de casa. É um problema, muitas vezes, de educação do homem, do garoto, orientação da menina, orientação da mulher. Não basta nós termos toda essa política de receber a mulher, de atendê-la bem, se a gente não consegue fazer um trabalho preventivo efetivo.
1: Os espaços especializados nas delegacias e no IML são organizados em três ambientes interligados: sala de espera, com material informativo e espaço lúdico para crianças, sala de atendimento, destinada ao acolhimento da vítima e ao registro de ocorrência e à solicitação de medidas protetivas de urgência, além da sala de exames, de uso exclusivo dos serviços médico-legais. Da Rádio Nacional no Rio de Janeiro, Cristiane Ribeiro.
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16: Hora certa.
6: 17 horas e 39 minutos.
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21: Evita a anemia. A vitamina B12 é um dos componentes importantes na formação, maturação e proteção das hemácias, de forma a mantê-las saudáveis e evitar o desenvolvimento da anemia. Ou seja, consumir a vitamina B12 é essencial para manter uma série de funções do seu organismo funcionando.
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28: O dólar fechou o último pregão cotado a R$ 5,13 após alta de 0,35%. A valorização da moeda norte-americana foi influenciada pela queda dos preços internacionais do petróleo, movimento que pressionou o real por causa da importância da commodity para as exportações brasileiras. Os investidores também repercutiram o resultado da produção industrial de junho, que registrou queda acima da esperada pelo mercado. O euro, por sua vez, encerrou o pregão cotado a R$ 5,93. Os dados são da Investing.com. Reportagem Sofia Muniz.
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26: Na região norte, a quarta-feira será de muitas nuvens na maior parte dos estados, com possibilidade de chuva e pancadas isoladas em algumas áreas. No Tocantins, Palmas terá poucas nuvens, com temperaturas entre 21 e 36 graus. No Pará, Belém terá muitas nuvens e possibilidade de chuva isolada. A mínima será de 24 e a máxima de 34 graus. No Amapá, Macapá também terá muitas nuvens, com possibilidade de chuva isolada e temperaturas entre 24 e 32 graus. Em Roraima, Boa Vista terá muitas nuvens e pancadas de chuva isoladas. Os termômetros variam de 25 a 33 graus. No Amazonas, Manaus terá muitas nuvens e pancadas de chuva isoladas, com mínima de 26 e máxima de 35 graus. Em Rondônia, Porto Velho terá muitas nuvens, com temperaturas entre 23 e 35 graus. E no Acre, Rio Branco também terá muitas nuvens, com mínima de 22 e máxima de 34 graus. As informações são do Instituto Nacional de Meteorologia. Viviane Bessa, o tempo e a temperatura.
29: O Brasil decidiu rebaixar as relações diplomáticas com a Argentina. A partir de agora, as relações entre os dois países serão conduzidas em nível de encarregados de negócios, não mais por embaixadores. O embaixador do Brasil em Buenos Aires, Lúlio Bittelli, não vai mais retornar para a capital argentina depois que Javier Milei voltou a ofender o presidente brasileiro durante uma entrevista a um canal de TV. A informação é da agência Reuters. Bittelli já havia sido chamado de volta ao Brasil no final do mês passado, depois que Milei xingou Lula e o ministro ministro do Supremo Tribunal Federal, Alexandre de Moraes, durante o lançamento da candidatura presidencial de Flávio Bolsonaro. O embaixador da Argentina em Brasília, Daniel Raimondi, também foi informado sobre a decisão de rebaixar o nível das relações diplomáticas entre os dois países. Segundo o professor titular de Relações Internacionais da Universidade de Brasília, Roberto Goulart Menezes, o presidente argentino prioriza uma agenda ideológica de extrema-direita em detrimento da parceria estratégica com o Brasil, resultando em uma crise diplomática sem precedentes.
0: E a Argentina busca o caminho, né, de tentar negociar isoladamente com os Estados Unidos. Estão mostrando que a agenda prioritária de Milei não é o Mercosul, é que Milei precisa do Mercosul. Sem o Mercosul, a situação da Argentina seria pior ainda.
29: De acordo com Roberto Menezes, também é necessário olhar para a reação dos demais países do Mercosul e dos parceiros do bloco.
0: Também é grave o que está acontecendo se pensarmos como que os outros parceiros do Mercosul estão vendo a situação. Em relação ao acordo do Mercosul União Europeia, foi separado, né, são três partes do acordo, a parte comercial já entrou em vigor, de certa forma, em maio deste ano, e o governo brasileiro precisa estar, assim como a Argentina, estar bem alinhado com todos os demais membros do Mercosul, para poder, de lado a lado, ir tratando, né, enfim, com os parceiros europeus.
29: A Argentina é o terceiro maior parceiro comercial do Brasil. No ano passado, o comércio entre os dois países movimentou US$ 31 bilhões, uma alta de 13%. O saldo foi positivo para o Brasil em mais de US$ 5 bilhões. Entretanto, ao longo dos seis primeiros meses deste ano, as exportações do Brasil para a Argentina caíram mais de 19%. E as nossas importações cresceram, cerca de 4%. Da Rádio Nacional em São Luís, Gabriel Correa.
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14: Oi, oi, gente amiga desse nosso programa que se une às comemorações dos 20 anos da Lei Maria da Penha, inclusive para quem estiver em Brasília, na rodoviária do Plano Piloto, que foi berço de muitas mobilizações, principalmente no período constituinte. Mas logo depois, em momentos decisivos do avanço da cidadania feminina, foi a rodoviária do Plano Piloto, com direito a caldo de cana e pastel, que a gente tentou unir as nossas forças de mãos dadas, peito aberto, para fazer avançar os nossos direitos na lei e na vida. E nesse contexto, já que estamos em tempo de comemoração, a gente precisa ouvir as notáveis da Lei Maria da Penha. E cabe a uma delas não só nomear essas feministas que com tanta disposição de luta abraçaram essa causa, mas igualmente o fato dela ser uma das notáveis, depois de ter sido, inclusive, a presidenta do Conselho Nacional dos Direitos da Mulher durante todo o período que acabou sendo coroado com a promulgação da nossa Constituição em 1988. É claro que eu estou falando de Jaqueline Pitangui, socióloga, cientista política e uma das coordenadoras executivas da ONG CEPIA Cidadania. Que prazer tê-la aqui numa semana tão decisiva para as comemorações da Lei Maria da Penha, a lei que nasceu para salvar vidas, né, minha amiga?
15: Exatamente, Mara. Vamos celebrar, porque no Brasil nós celebramos pouco. E é muito importante marcarmos a conquista, celebrarmos, saber que avançar é possível, não é verdade? A Lei Maria da Penha é um grande avanço. Agora, é um avanço que tem uma trajetória muito grande por detrás. Desde a década de 70, quando no Brasil algumas mulheres em diferentes estados começam a se reunir em grupinhos informais, umas nas casas umas das outras, mas dizendo assim, gente, nós estamos vivendo um regime autoritário, nós precisamos da democracia, nós precisamos qualificar a democracia e trazer a cidadania plena das mulheres. E essa violência invisível que acontece dentro de casa e que é, de uma certa forma, considerada como legítima, natural, normal. Lembra aquele negócio que em briga de marido e mulher ninguém mete a colher?
14: Sim.
15: Isso não pode continuar. Então, o primeiro esforço do movimento feminista, na década de 70, foi em trazer visibilidade a essa forma de violência que acontecia dentro de casa. e dizer isso não pode continuar. E na década de 80, então, nós já conseguimos, com a nova Constituição, colocar que é dever do Estado coibir a violência doméstica. Então, você já tem aí, Mara, um outro patamar. Já é uma questão inscrita na Constituição. E começamos a lutar também, na década de 80, por políticas públicas, como, por exemplo, delegacias especializadas, casas-abrigo, que pudessem acolher as mulheres vítimas de violência.
14: E Viva Maria teve a honra e o prazer, nos anos 80, de acompanhar essa trajetória e a luta que foi a formação desse consórcio após a promulgação da lei, para que pudéssemos finalmente acabar com aquela história de que violência contra a mulher no âmbito doméstico poderia ser banalizada ou diminuída a partir do pagamento de uma simples cesta básica, né, minha amiga?
15: É, isso foi decorrência de uma legislação na década de 90 que caracterizava algumas ofensas como de menor teor ofensivo, o que teoricamente está correto. Vamos dizer, você está tirando seu carro da garagem, deu um arranhão no carro da vizinha, não precisa isso se transformar num grande processo criminal. Pode talvez ser resolvido no que se chama juizado de pequenas causas. Mas os crimes de violência doméstica foram parar nesses juizados de pequena causa. E foi aí que um grupo de mulheres feministas disse: isso não é possível, essa lei não pode abarcar os crimes de violência doméstica, que, como você diz, acabam pedindo ao agressor para pagar uma cesta básica, ou fazer um trabalhinho comunitário. Ou seja, voltaríamos atrás décadas, né? E foi então aí que surgiu a necessidade de criar uma lei específica para a violência doméstica, que depois de promulgada vai se chamar Lei Maria da Penha.
14: E vocês enfrentaram muitas dificuldades. Inclusive, aproveito a oportunidade para dizer que na próxima sexta-feira eu e Yaris Ramalho, você, estaremos inclusive sendo homenageadas pela OABDF como as mulheres que muito contribuíram ou para dar visibilidade à lei, no caso do Viva Maria, mas também para a construção coletiva dessa lei 11.340 de 2006. Então, eu gostaria que você nomeasse, inclusive, as notáveis, porque a Sépia também já se deu a esse trabalho, fazendo uma série de podcasts com elas. Não faltou Ela Bieco, não faltou Leila Bastard, enfim, você tem a lista completa.
15: Bem, são tantas, mas nós temos a Carmen Campos, a Yaris Cortes, a Ela Vieco, a Leila Linhares Baster, da Silvia Pimentel. Então, são muitas mulheres, né, que colaboraram com a primeira redação dessa lei, né, e que depois foi aprimorada com pareceres de constitucionalistas, né, de juristas das criminais, cívicos, porque é uma lei, eu não sendo advogada, mas sim sei que é uma lei que combina questões penais com questões cíveis, né? E que atende totalmente, digamos, o arcabouço constitucional do país. Então, essa lei, Mara, ela é considerada mundialmente uma das mais, digamos assim, bem acabadas, bem alinhavadas leis de violência doméstica.
14: Pois é. Agora, passados 20 anos, nós estamos vivendo, neste 2026, algumas mudanças na Lei Maria da Penha, como, por exemplo, a violência vicária, que foi oficialmente incluída na 11.340 de 2006. Né? Além disso, estamos também caminhando para ampliarmos a ação da Lei Maria da Penha, né, com algumas revisões. Você vê com bons olhos essas mudanças ou não?
15: Eu acho que é muito perigoso ficar nesse mexe-mexe na Lei Maria da Penha, sobretudo quando é sempre para dar um caráter mais punitivo. Então, há algumas correntes no nosso legislativo que atuam sempre com maior punição. Mais punição, quanto mais punição, melhor. O fundamental hoje é cumprir a Lei Maria da Penha tal qual ela é. Mas, certamente, algumas dimensões, como essa que você mencionou, vicária, que tem a ver com os familiares, né? As crianças, enfim, outros familiares que rodeiam e que estão indiretamente envolvidos nesse ciclo da violência, eu acho que é muito interessante. Mas a gente tem que ter cuidado, né? Tem que ter cuidado em estar remexendo, remendando o que é muito bom, né? E que o que falta mesmo é cumpra-se a lei.
14: Pois é. Aliás, essa sempre foi uma demanda do movimento de mulheres no Brasil, né? Porque a lei já temos, já está devidamente conquistada. Agora, infelizmente, nem sempre está na vida, inclusive diante da grandiosidade desse nosso Brasil, que ainda vive espaços vazios onde sequer a gente pode contar com o socorro da polícia para ajudar justamente as mulheres vítimas de violência, né?
15: É verdade, o Brasil é um país complexo, é um país em que mulheres vivem situações de vulnerabilidade muito diferentes, uma mulher urbana numa grande cidade, uma mulher quilombola, uma mulher indígena, uma mulher rural. A própria territorialidade vai definir maior ou menor vulnerabilidade, maior ou menor oportunidade, tanto de ter informações quanto acesso a espaços de proteção e de justiça, mas é importante reconhecer que há um avanço fundamental, que essas medidas protetivas elas funcionam, porque frequentemente nós vemos, Mara, que o fulano assassinou a mulher apesar de que ela estava com uma medida protetiva. Mas nós não vemos nem enxergamos a quantidade de mulheres que foram de fato protegidas, que não foram assassinadas e que não foram agredidas porque estavam com uma medida protetiva. Uhum. Então, eu acho que é importante ver o copo meio cheio.
14: Ah, com toda certeza. Então, vamos lá. Vamos aplaudir essas recentes modificações, inclusive a nova lei do feminicídio, né? Que é uma conquista histórica.
15: Certamente. A lei do feminicídio é fundamental, porque ela reconhece, né, a violência e o crime e o assassinato de mulheres por sua condição de serem mulheres.
14: É uma questão de gênero, né? E essa sempre foi a nossa bandeira. E eu agradeço muitíssimo e não vejo a hora de estarmos mais uma vez, ainda esta semana, celebrando a Lei Maria da Penha em seus 20 anos, né? Que venham muitos outros de implementação e de consciência cidadã para o povo brasileiro que precisa avançar em sua cidadania, porque precisamos da igualdade, da equidade como patamares civilizatórios, né, Jaqueline?
15: É verdade. Vamos pensar nos meninos, vamos pensar nas crianças, vamos pensar nas meninas, que eles aprendam que as meninas são suas companheiras, são diferentes, mas não desiguais.
14: Isso. É quase um mantra, né? A gente sempre, ao longo dos anos, de forma incansável, estivemos aí dizendo que queremos dar vivas à diferença com direitos iguais, né? Viva Maria!
15: Viva! Viva a igualdade!
4: Viva Maria! Produção e apresentação, Mara Régia.
13: 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Quando estiver em outra cidade, vai ser preciso arriscar na hora de abastecer, já que não poderá contar com seu posto de confiança. Pesquise com os moradores locais quais os postos mais confiáveis da região. Combustível de qualidade sempre. 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
17: Hora certa. 17:58.
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21: Bom funcionamento do coração. Essa vitamina atua também no controle das contrações do músculo cardíaco, ou seja, a vitamina D ajuda a bombear o sangue para o corpo.
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28: O Ibovespa fechou o último pregão aos 177.894 pontos, com leve queda de 0,03%. O principal índice da Bolsa Brasileira foi pressionado pelo recuo das ações da Petrobras, que acompanharam a queda dos preços internacionais do petróleo. Por outro lado, o resultado mais fraco da produção industrial reforçou as expectativas de um novo corte da taxa Selic, o que ajudou a limitar as perdas do mercado. Reportagem Sofia Muniz.
22: As despesas públicas primárias dos estados da região sul somaram quase 140 bilhões de reais entre 1º de janeiro e 31 de julho de 2026, segundo a plataforma Gasto Brasil, desenvolvida pela Confederação das Associações Comerciais e Empresariais do Brasil, em parceria com a Associação Comercial de São Paulo. Com mais de 11 milhões de habitantes, os gastos do Paraná alcançaram 51 bilhões de reais e meio no período. O total corresponde a 7,4% do PIB estadual em 2025 e equivale a uma despesa per capita de aproximadamente R$ 12.300. Para Vera Antunes, presidente da Associação Comercial e Industrial de Londrina, acompanhar a destinação do dinheiro público é uma conquista para toda a população.
23: Verificando como o dinheiro é utilizado, saberemos onde é possível exercer um controle maior, estimulando também a participação pública junto à gestão. Poderemos, como cidadãos e empresários, exercer uma fiscalização mais eficiente sobre a utilização do dinheiro público pelos nossos representantes.
22: No Rio Grande do Sul, as despesas somaram 54 bilhões e 200 milhões de reais, o equivalente a 8% do PIB estadual do ano passado. Já em Santa Catarina, os pagamentos atingiram 34 bilhões de reais, 6,4% do PIB estadual em 2025. Rita Conte, vice-presidente da Federação das Associações Empresariais Catarinense, entende que as entidades empresariais possuem um importante papel na transparência do trato dos recursos estatais.
24: É fundamental que todos os nossos recursos arrecadados, principalmente os tributos que hoje no Brasil são tão caros, retorne realmente para a sociedade com serviços públicos de qualidade, com infraestrutura e investimentos, principalmente, que estimule o nosso desenvolvimento.
22: Na opinião de Francisco Tavares Júnior, presidente da Associação Empresarial de Jaraguá do Sul, o panorama demonstrado pela plataforma Gasto Brasil deixa claro a urgência de uma reestruturação completa no sistema fiscal brasileiro.
25: É fundamental aprovar reformas estruturais, como administrativa e orçamentária, e garantir o cumprimento do arcabouço fiscal. Também é imprescindível trabalhar na digitalização da gestão pública, reduzindo burocracia, modernizando processos, e também revisar gastos ineficientes ou desalinhados com as prioridades estratégicas do país para o momento.
22: Somando União, DF, estados e municípios, a despesa governamental ultrapassou a marca de 3 trilhões e 200 bilhões de reais desde o início do ano. A diferença entre o total de pagamentos e o valor arrecadado com impostos se aproxima de 900 bilhões de reais, de acordo com dados da plataforma Impostômetro. Análises como essa e muitas outras vão fazer parte do painel Gasto Brasil a partir do dia 11 de agosto. O lançamento das novas funcionalidades, uma parceria entre a CACB e a Confederação da Agricultura e Pecuária do Brasil, ocorre na Câmara dos Deputados e traz recortes econômicos, detalhamento dos gastos por população, índice de qualidade das informações e novos indicadores para ampliar a transparência das despesas públicas. Reportagem Álvaro Couto.
30: O Dia dos Pais será celebrado no próximo domingo, mas milhares de crianças em todo o Brasil não têm o reconhecimento legal ou o nome do pai na certidão de nascimento. No Maranhão, a Defensoria Pública do Estado vai fazer um mutirão no próximo dia 15 de agosto em mais uma iniciativa de combate ao subregistro de paternidade. Em São Luís, a ação será no IEMA Dr. João Bacelar Portela, que fica no bairro Vila Ivar Saldanha. A iniciativa, idealizada pelo Conselho Nacional das Defensorias e Defensores Públicos Gerais, faz parte da campanha nacional Meu Pai Tem Nome. Para participar do mutirão, é necessário realizar um pré-agendamento até o próximo dia 15 de agosto, presencialmente na sede da Defensoria, que fica na Avenida Júnior Coimbra, sem número,

0: A enviar uma carta convite para que ele compareça voluntariamente ao mutirão. O defensor público Vinícius Goulart, coordenador da Central de Relacionamento com o Cidadão no estado do Maranhão, reforça que o reconhecimento vai para além do documento em si e que o serviço continua sendo oferecido após o mutirão.
1: Justamente esse projeto visa a questão da diminuição da judicialização com relação a essa matéria e uma paternidade mais responsável, mais afetiva, né? É tentar aproximar realmente as partes ali. É importante mencionar que a Defensoria realiza também esses atendimentos com relação ao reconhecimento de paternidade, tanto voluntário como a questão dos exames de DNA, no dia a dia também aqui na sede da instituição.
0: Segundo a Associação dos Notários e Registradores do Estado do Maranhão, mais de 11 mil crianças são registradas todos os anos no estado sem o nome do pai. Desde 2020, esse número já ultrapassa 67 mil registros apenas com a filiação materna. O reconhecimento da paternidade garante não apenas o direito à identidade, mas também acesso a benefícios como pensão alimentícia, herança e inclusão em políticas públicas. Com produção de Luciene Cruz, da Rádio Nacional em São Luís, Madison Euler.
2: O Brasil e o Banco Interamericano de Desenvolvimento assinaram um memorando para R$ 5 milhões de financiamento para o combate ao crime organizado no país. O anúncio foi feito na Cúpula Regional de Segurança e Justiça, que acontece em Brasília nesta quarta e quinta-feira. No mesmo evento, o Brasil assumiu a presidência rotativa da Aliança para a Segurança, a Justiça e o Desenvolvimento. O presidente do BID, o brasileiro Ilan Godfay, afirmou que o dinheiro vai apoiar projetos em parceria direta com os estados.
3: O acordo, o MOU que a gente vai ser, vai ter um espaço para trabalhar o crime organizado com os estados também. O acordo, ele prevê até 5 bilhões de financiamento disponível para trabalhar e 2 milhões de reais de cooperação técnica em todas as áreas que o Ministério precisa. Tudo isso no âmbito do programa Brasil contra o crime organizado.
2: Durante o evento, o presidente do BID anunciou que o financiamento de projetos para a segurança na América Latina e Caribe vai ser ampliado de US$ 2,5 bilhões para US$ 4 bilhões. O primeiro valor havia sido fechado na cúpula do ano passado, em Buenos Aires, para uso em 3 anos, mas 60% desse dinheiro já foi usado. Ilan Godfay afirmou ainda que está em fase piloto um sistema de troca de antecedentes criminais entre países e um para recuperação de ativos. Outro anúncio foi a entrada da Interpol como instituição parceira da Aliança. O Brasil deve ser o primeiro país a se beneficiar da parceria.
3: Vai ser um investimento inicial de US$ 100 mil de cooperação técnica para trabalhar todas essas oportunidades de capacitação de policiais, tráfico de drogas, enfim, trabalhar tudo que é necessário.
2: A Bolívia foi anunciada como o 23º país da América Latina e Caribe a se tornar membro da Aliança. Da Rádio Nacional em Brasília, Gabriel Brum.
4: 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Antes de partir para uma viagem mais longa, previna-se levando em seu carro bebidas e petiscos para matar a fome, caso não encontre um lugar na estrada para comer. Assim, pelo menos, você saberá a procedência dos alimentos e não passará por apuros, como uma intoxicação alimentar. 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
5: Hora certa, 18 horas e 8 minutos.
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1: Pensar sobre a saúde da mama. Para as mulheres jovens, o câncer de mama muitas vezes é uma das últimas coisas em suas mentes. Mas você pode começar a pensar em simples medidas preventivas, como a amamentação, exercícios e exames clínicos das mamas, mesmo em seus 20 e 30 anos.
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3: O preço da arroba do boi gordo abre esta quarta-feira, 5 de agosto, com alta de 0,66% em São Paulo. A arroba é negociada a R$ 350,20. No mercado do frango, os preços seguem em leve queda. O quilo do frango congelado é vendido a R$ 6,88, enquanto o frango resfriado custa R$ 6,90. Já a carcaça suína especial registra baixa nos atacados da Grande São Paulo, onde o quilo é comercializado a R$ 7,53. Entre os estados pesquisados, o suíno vivo apresenta queda em Santa Catarina, com o quilo negociado a R$ 4,61. Os dados são do CEPEA. Reportagem Sofia Muniz.
4: Um estudo do Observatório Nacional da Indústria, da Confederação Nacional da Indústria, a CNI, identificou 16 perfis profissionais que devem ganhar relevância até 2035 diante do avanço da transição para uma economia de baixo carbono. O levantamento mostra que a transformação da indústria vai além da adoção de novas tecnologias. O processo exige profissionais com conhecimentos técnicos atualizados, capacidade de inovação e competências em sustentabilidade, além de habilidades para desenvolver soluções voltadas à descarbonização, economia circular, digitalização e adaptação às mudanças climáticas. Segundo o especialista em política e indústria da CNI, Marcelo Pio, embora a oferta de cursos no país tenha avançado em áreas como energias renováveis e gestão ESG, ainda existem lacunas em áreas emergentes e estratégicas para a economia verde. Entre elas estão inteligência artificial aplicada à sustentabilidade, rastreabilidade ambiental, gestão de riscos climáticos, armazenamento de energia, hidrogênio de baixo carbono, mercados de carbono e economia circular.
5: Esse estudo, nós aplicamos um modelo que o Observatório já utiliza há mais de 20 anos, que é o modelo de prospectiva industrial, para identificar exatamente a necessidade e as demandas que esse processo de transição verde, que o Brasil já tem passado, identificaria em termos de demandas para a formação profissional. Que dessas competências surgiram os novos profissionais. Então, profissionais que, ao longo desses próximos 5 e 10 anos, se a mega tendência transição verde avançar rapidamente, a indústria vai precisar ter.
4: As 16 profissões identificadas pelo estudo são gestor de descarbonização corporativa, especialista em economia circular e valorização de recursos, analista de dados para sustentabilidade, especialista em cadeias de suprimentos sustentáveis, gestor de riscos climáticos e resiliência, especialista em tecnologias para transição energética, gestor de hidrogênio verde e combustíveis de baixo carbono, especialista em IA para sustentabilidade, arquiteto de sistemas de rastreabilidade ambiental, especialista em finanças verdes e investimentos sustentáveis, gestor de transformação verde organizacional, especialista em materiais sustentáveis e química verde, especialista em eficiência energética industrial, engenheiro de soluções de armazenamento de energia, consultor ESG e de sustentabilidade e educador e facilitador para a cultura de sustentabilidade. A identificação dos perfis deve subsidiar o Senai na atualização do portfólio de cursos para atender às novas demandas do setor. Reportagem Paloma Custódio.
6: A greve de trens em São Paulo segue pelo segundo dia. A decisão foi tomada em assembleia na noite desta terça-feira pelos trabalhadores da CPTM, Companhia Paulista de Trens Metropolitanos, que atendem as linhas 11 Coral, 12 Safira e 13 Jade na capital e região metropolitana. Representantes da categoria falam em falta de diálogo por parte do governo do estado. Os trabalhadores pedem garantias formais dos empregos de quem atuava diretamente nas linhas que foram concedidas à empresa Trivia em julho deste ano. Também reivindica a reestatização das linhas. Segundo o governo do estado, cerca de 1.300 dos 4.648 funcionários ainda não foram realocados após a privatização e há o compromisso concreto de manutenção dos vínculos de todos, o que os sindicalistas questionam. Alegam a falta de instrumentos para dar segurança à categoria. Por causa dos impactos no transporte, o rodízio de carros continua suspenso e o plano de contingência está mantido, com a oferta de mais ônibus para a população. As linhas do metrô de São Paulo operam normalmente. As linhas de trens afetadas pela greve atendem 850 mil passageiros todos os dias. A próxima Assembleia dos Ferroviários está prevista para acontecer nesta tarde. Com informações da Agência Brasil, da Rádio Nacional em Brasília, Ana Lúcia Caldas.
7: O Papa Leão XIV vai visitar a América Latina em novembro, mas no roteiro ainda não está o Brasil. No cronograma da viagem foi confirmado pelo Vaticano. A Santa Sé divulgou nesta quarta as datas da vinda do Papa ao continente sul-americano prevista para ocorrer entre os dias 6 e 17 de novembro. A programação inclui Uruguai, Argentina e Peru. Papa Leão XIV deve começar pelas cidades uruguaias de Montevidéu, Paissandu e Florida, entre os dias 6 e 8 de novembro. Depois passa por Buenos Aires, Córdoba e Luján, na Argentina, até o dia 11 de novembro. E a terceira parada será no Peru, onde o Papa atuou como missionário e eclesiástico até poucos anos atrás. Lá vai visitar as cidades de Lima, Cusco, Pucallpa e Chiclayo, na diocese onde foi bispo entre 2015 e 2023. O programa detalhado da viagem do pontífice, com horários e locais específicos, ainda será divulgado. Essa será a sexta viagem internacional de Leão XIV. Faz quase 40 anos desde a última vez que um Papa esteve no Uruguai e na Argentina. Nenhum Papa visita a América do Sul desde que Francisco esteve no Chile e no Peru em 2018. E a última vez que um sumo pontífice esteve no Brasil foi na primeira viagem internacional de Francisco, na Jornada Mundial da Juventude no Rio de Janeiro e na passagem pelo Santuário Nacional de Aparecida, em São Paulo, em 2013. Da Rádio Nacional em São Luís, Gabriel Correa.
8: 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Antes de viajar, não esqueça de verificar o estado das palhetas do limpador de para-brisa. São elas que garantem boa visibilidade para o motorista na chuva. 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
9: Hora certa. 18 horas e 18 minutos.
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13: Ossos saudáveis. A vitamina D age na absorção e controle de cálcio. Esta é inclusive sua principal função. Tanto que a deficiência dessa vitamina pode ocasionar raquitismo em crianças, osteoporose em adultos, além de menor força muscular em idosos, aumentando o risco de quedas e fraturas.
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15: Começa na próxima segunda-feira o prazo de entrega da Declaração do Imposto sobre a Propriedade Territorial Rural, o ITR 2026. Para este ano, uma novidade estabelecida pela Receita Federal chama a atenção. Os proprietários, pessoas físicas e empresas com imóveis que tenham área superior a 100 hectares devem realizar o envio de forma online. Para fazer o envio, o contribuinte deve acessar o portal de serviços da Receita na plataforma gov.br. Somente usuários com perfil prata ou ouro podem realizar o procedimento. O programa tradicional, instalado no computador, continua disponível para produtores rurais, pessoas físicas com área de até 100 hectares. Preenchimentos realizados de forma errada podem ser cancelados pelo fisco. Isso significa que a Receita Federal vai considerar as declarações feitas em desconformidade como se não tivessem sido entregues, o que pode gerar multa de 1% ao mês sobre o total do imposto devido, com um mínimo de R$ 50. André Aidar, advogado e doutor em agronegócio pela Universidade Federal de Goiás, orienta a reunir todos os dados e prestar contas o quanto antes.
16: Erros ou omissões podem levar à necessidade de retificação e, em situações mais graves, à abertura de procedimento fiscal para revisão das informações que forem declaradas, né? Por isso é muito mais seguro investir um tempo aí na conferência da declaração antes da transmissão.
15: A documentação do ITR 2026 é dividida em dois grupos: identificação e posse da terra. Produtores rurais, pessoas físicas, devem apresentar seu CPF, RG e comprovante de residência atualizado, enquanto das companhias é exigido o cartão do CNPJ e o contrato social. Já referente ao imóvel, são necessários diversos comprovantes, como o número do imóvel na Receita Federal, o cadastro ambiental rural e o valor da terra nua. Maria Fernanda Message, advogada e especialista em direito ambiental, dá dicas para uma declaração devidamente preenchida.
17: Super importante que o contribuinte ele faça a conferência da área total, das áreas que se exclui do imposto, então APP, reserva legal, servidão ambiental. Importante essa conferência e a correta utilização do valor da terra nua divulgado pelo município. O contribuinte ele precisa analisar aonde que se encaixa essa área, se é uma área de preservação, se é uma área com uma aptidão boa, fazer esse cálculo e lançar isso no imposto.
15: Caso o contribuinte identifique algum erro após a entrega, pode apresentar uma declaração retificadora até antes da análise por parte da Receita Federal. O imposto apurado pode ser pago em até 4 parcelas, respeitado o valor mínimo de R$ 50. O envio das declarações deve ser feito até o dia 30 de setembro. Reportagem Álvaro Couto.
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4: Nesta quarta-feira, a previsão indica muitas nuvens em todo o Centro-Oeste. No Distrito Federal, Brasília terá mínima de 15 e máxima de 28 graus, com muitas nuvens. Em Goiás, Goiânia varia entre 18 e 31 graus, também com muitas nuvens. A condição se mantém nas regiões centro e sul do estado. Em Mato Grosso, Cuiabá terá mínima de 23 e máxima de 35 graus. O tempo permanece nublado em boa parte do estado. Já em Mato Grosso do Sul, Campo Grande registra 21 graus de mínima e 30 de máxima, com muitas nuvens e chuva. A instabilidade também pode atingir as regiões centro, sul e sudoeste sul-mato grossenses. As informações são do Instituto Nacional de Meteorologia. Viviane Bessa, o tempo e a temperatura.
19: A Defesa Civil do Rio de Janeiro emitiu na madrugada desta quarta-feira um alerta severo para ventos fortes na capital fluminense. A mensagem foi enviada por volta das 5 da manhã para os celulares da população com orientações de segurança. O alerta foi emitido depois que, na noite dessa terça-feira, o Centro de Operações e Resiliência, CORRIO, colocou a cidade em estágio 2, o segundo nível em uma escala de 5, que indica a possibilidade de ocorrências de alto impacto. Segundo o Sistema de Alerta Rio, as rajadas de vento podem chegar a 76 km por hora entre a manhã e a tarde desta quarta-feira, principalmente na Zona Oeste e em áreas próximas ao litoral. A Defesa Civil orienta a população que evite ficar perto de árvores, estruturas metálicas, coberturas, andaimes e cabos de energia. Também recomenda não praticar esportes ao ar livre, principalmente no mar, e não estacionar veículos próximos a torres de transmissão e placas de propaganda. Para receber gratuitamente os alertas de Defesa Civil no celular, basta cadastrar o CEP por mensagens de texto para o número 40.199. Em caso de emergência, o telefone da Defesa Civil é 199 e do Corpo de Bombeiros 193. Do Rio de Janeiro, Patrícia Serrão.
20: Estudantes que se candidataram para o segundo semestre no programa Universidade para Todos já podem conferir o resultado da segunda chamada. A lista com os pré-selecionados está disponível no portal Acesso Único ao Ensino Superior. Todos os pré-selecionados têm até o dia 14 de agosto para apresentar a documentação exigida à instituição de ensino de interesse, comprovando as informações prestadas no momento da inscrição. Vale lembrar que, se não houver comprovação ou o prazo não for respeitado, o candidato será eliminado. Quem ainda não foi chamado terá uma nova oportunidade por meio da lista de espera. Para participar, é preciso manifestar interesse entre os dias 26 e 27 de agosto. O resultado dessa etapa deve ser divulgado no dia 1º de setembro e os pré-selecionados terão até o dia 14 do mesmo mês para comprovar os dados informados na inscrição. O ProUni é o programa que oferta bolsas de estudo aos estudantes que desejam ingressar no ensino superior em instituições privadas. As bolsas podem ser integrais, cobrindo todo o valor das mensalidades, ou parciais, arcando com 50% do valor do curso. Ao todo, foram ofertadas mais de 470 mil bolsas de estudo em 380 cursos de graduação, distribuídas entre ampla concorrência e cotas em 879 instituições. Quase metade delas é integral. Para mais informações sobre o ProUni, acesse o site do Ministério da Educação. Sob supervisão de Daniel Ito, da Rádio Nacional do Rio de Janeiro, João Barbosa.
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22: Hora certa. 18 horas e 27 minutos.
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28: Proteção de células nervosas. Especialistas destacam que a vitamina B12 possui um papel importante para a proteção das células nervosas, já que é um dos principais componentes da camada de mielina, que protege os neurônios e que regenera danos provocados nessas células. Assim, seu consumo pode ajudar a retardar ou até mesmo evitar doenças derivadas da degeneração de neurônios, como a demência, por exemplo.
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1: A região norte foi a que menos investiu em saneamento básico no Brasil nos últimos 5 anos. O dado é de um levantamento do Instituto Trata Brasil, com base em informações do Sistema Nacional de Informações sobre Saneamento. Entre 2019 e 2023, a região recebeu cerca de R$ 8,6 bilhões em investimentos, o equivalente a apenas 5% do total aplicado no país. Segundo o estudo, o baixo volume de recursos contribui para que o Norte continue apresentando alguns dos piores indicadores nacionais de abastecimento de água, coleta e tratamento de esgoto, dificultando o cumprimento das metas de universalização previstas para 2033. O Instituto Trata Brasil destaca que ampliar os investimentos é fundamental para melhorar a saúde pública, reduzir desigualdades e garantir mais qualidade de vida para a população. Reportagem Sofia Muniz. A região norte foi a que menos investiu em saneamento básico no Brasil nos últimos 5 anos. O dado é de um levantamento do Instituto Trata Brasil, com base em informações do Sistema Nacional de Informações sobre Saneamento. Entre 2019 e 2023, a região recebeu cerca de R$ 8,6 bilhões em investimentos, o equivalente a apenas 5% do total aplicado no país. Segundo o estudo, o baixo volume de recursos contribui para que o Norte continue apresentando alguns dos piores indicadores nacionais de abastecimento de água, coleta e tratamento de esgoto, dificultando o cumprimento das metas de universalização previstas para 2033. O Instituto Trata Brasil destaca que ampliar os investimentos é fundamental para melhorar a saúde pública, reduzir desigualdades e garantir mais qualidade de vida para a população. Reportagem Sofia Muniz.
3: O deputado Alfredo Gaspar é o candidato a vice na chapa com o senador Flávio Bolsonaro à presidência da República. Anúncio feito pelo PL nesta quarta-feira, último dia de prazo para a realização de convenção partidária. O deputado foi o relator da CPI mista do INSS. Agora, terminada essa etapa de convenções, os partidos precisam correr para registrar as chapas no Tribunal Superior Eleitoral. Eles têm para isso até o dia 15. Para a presidência da República, serão 11 candidatos ao todo. A campanha mesmo começa no dia 16, quando estarão liberadas as propagandas, inclusive pela internet. Enquanto isso, continua a campanha do TSE pela transparência do voto. Também nesta quarta foi inaugurada uma exposição no Senado. O presidente Davi Alcolumbre e o presidente do TSE, Cássio Nunes Marques, discursaram e os dois falaram em democracia e em importância do voto. O ministro Nunes Marques arrematou:
5: a exatidão da apuração do nosso pleito está ancorada na combinação de inúmeras etapas e procedimentos técnicos que são auditados e testados incessantemente. O caminho do voto é um atestado da competência brasileira. Mostra para o mundo que é possível organizar, em um único dia, eleições para milhões de cidadãos, conciliando eficiência operacional, ampla fiscalização e permanente evolução tecnológica.
3: Ah, e um lembrete para o eleitor que já sabe que vai estar fora de sua cidade no dia da eleição. O prazo para pedir o voto em trânsito termina no dia 20. É bem simples, você pode fazer tudo isso pela internet, ali no site do Tribunal Superior Eleitoral. O primeiro turno das eleições será no dia 4 de outubro. Da Rádio Nacional em Brasília, Priscila Mazenotti.
6: Os critérios para a divisão do tempo da propaganda eleitoral gratuita no rádio e na televisão foram divulgados pelo Tribunal Superior Eleitoral nesta terça-feira. A distribuição é feita com base no número de deputados federais eleitos por partidos e federações que atenderam aos requisitos da cláusula de desempenho. Essa regra determina requisitos mínimos para que as legendas tenham acesso ao fundo partidário e ao tempo gratuito de propaganda eleitoral. No caso, o TSE considerou 510 parlamentares. 3 deputados federais não foram considerados porque os partidos deles não cumpriram a cláusula de desempenho mínimo. De acordo com a tabela representativa, a Federação União Progressista, formada por União Brasil e PP, tem 104 deputados, a maior bancada. Na sequência, o PL aparece com 98 nomes e, em terceiro, a Federação Brasil da Esperança, formada por PT, PCdoB e PV, com 81 parlamentares. PSD, MDB e o Republicanos também estão entre as maiores representações. O TSE também definiu os parâmetros para a participação dos debates eleitorais. Aqui a conta inclui os senadores, então o total considerado é de 591 parlamentares. Novamente, a Federação União Progressista, o PL, e a Federação União Brasil da Esperança lideram. Da Rádio Nacional em Brasília, Gabriel Brum.
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7: Horas e 36 minutos.
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28: Formação do DNA. Formação do DNA. Ainda segundo estudos, a vitamina B12 é uma das substâncias responsáveis pela formação do DNA celular. A ingestão dessa vitamina é essencial nesse aspecto. Afinal, danos nesse componente da célula podem levar também a mutações que futuramente acarretam no desenvolvimento de algum câncer.
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12: Termina nesta quarta-feira, 5 de agosto, o prazo para que os partidos políticos realizem convenções e oficializem as candidaturas às eleições de 2026. As convenções definem os candidatos à presidência da República, aos governos estaduais, ao Senado e à Câmara dos Deputados, além das coligações. Com o fim dessa etapa do calendário eleitoral, entram em vigor, a partir de quinta-feira, 6 de agosto, as regras para emissoras de rádio e televisão durante o período eleitoral. Pela legislação, ficam proibidos a veiculação de propaganda política, o tratamento privilegiado a candidatos, partidos, federações ou coligações, a transmissão de imagens de pesquisas que permitam identificar entrevistados ou manipulem dados e a exibição de programas de entretenimento com alusões ou críticas direcionadas a candidaturas. O calendário do Tribunal Superior Eleitoral prevê ainda que o registro das candidaturas deve ser feito até 15 de agosto. O cronograma também estabelece que a propaganda eleitoral comece no dia 16 de agosto. O primeiro turno das eleições será realizado em 4 de outubro e, se necessário, o segundo turno está marcado para 25 de outubro de 2026. As regras completas do calendário eleitoral estão disponíveis no portal do Tribunal Superior Eleitoral no site www.tse.jus.br/eleições. Reportagem Bianca Mingotti.
1: O preço da arroba do boi gordo abre esta quarta-feira, 5 de agosto, com alta de 0,66% em São Paulo. A arroba é negociada a R$ 350,20. No mercado do frango, os preços seguem em leve queda. O quilo do frango congelado é vendido a R$ 6,88, enquanto o frango resfriado custa R$ 6,90. Já a carcaça suína especial registra baixa nos atacados da Grande São Paulo, onde o quilo é comercializado a R$ 7,53. Entre os estados pesquisados, o suíno vivo apresenta queda em Santa Catarina, com o quilo negociado a R$ 4,61. Os dados são do CEPEA. Reportagem Sofia Muniz.
4: A Polícia Federal cumpriu na manhã desta quarta-feira um mandado de busca e apreensão durante a Operação Tutis Liberos contra um investigado por suspeita de armazenar e compartilhar imagens de exploração sexual infantil em São João de Meriti, na Baixada Fluminense. Segundo a PF, a investigação teve início após o recebimento de notícias-crime que apontavam a comercialização de material de abuso sexual contra crianças e adolescentes por meio de aplicativos de mensagens e plataformas digitais. Durante as buscas, os policiais encontraram em um celular utilizado pelo investigado imagens de abuso sexual infantil, o que resultou também em sua prisão em flagrante. O preso, que não teve a identidade divulgada, foi encaminhado ao sistema prisional, onde permanecerá à disposição da justiça. Ele responderá por armazenar, vender e compartilhar material com conteúdo de abuso sexual infantil. O nome da operação é uma expressão em latim que significa crianças seguras ou filhos protegidos, em referência à missão institucional de proteção de crianças e adolescentes contra a exploração infantil. Da Rádio Nacional, no Rio de Janeiro, Solimar Luz.
13: O portal da ONU, com dados sobre mais de 12 milhões de africanos escravizados e enviados para o continente americano, ganhou uma versão em português. Essa versão oficial do Programa de Divulgação sobre o Comércio Transatlântico de Pessoas Escravizadas e a Escravidão. A iniciativa é para ampliar o acesso a conteúdo sobre a resistência e o legado das populações africanas e afrodescendentes. O programa foi estabelecido há quase duas décadas por meio de resolução da Assembleia Geral da ONU. Segundo a Unesco, aproximadamente 12 milhões e meio de africanos foram mandados à força para as Américas entre os séculos 16 e 19. Desses, 5 milhões vieram para o Brasil. O Programa das Nações Unidas lançou outras iniciativas de memória, como a Arca do Retorno, um memorial instalado na sede da organização em Nova York. E entre as datas mais importantes está o 25 de março, Dia Internacional em Memória das Vítimas da Escravidão e do Comércio Transatlântico de Pessoas Escravizadas. O novo portal, disponível no site das Nações Unidas, tem também vídeos, imagens, recursos educativos e relatórios técnicos sobre direitos humanos e justiça histórica. A plataforma serve tanto para pesquisadores quanto para o público em geral. Da Rádio Nacional em São Luís, Gabriel Correa.
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15: Hora certa. 18 horas e 44 minutos.
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28: Gravidez mais saudável. A vitamina D tem um papel importante na gestação, primeiramente porque age no sistema imunológico, ajudando a evitar casos de aborto associado à rejeição de implantação de embrião. Muitos estudos têm avaliado outras vantagens da vitamina D para gestantes, como a diminuição dos riscos do bebê desenvolver problemas respiratórios, prevenção à diabetes gestacional, ao parto prematuro e a infecções.
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1: A saca de 60 quilos da soja abre esta quarta-feira, 5 de agosto, com queda de 0,46% no interior do Paraná, onde é negociada a R$ 136,03. No porto de Paranaguá, a cotação registra alta de 0,06%, com a saca vendida a R$ 144,12. Já o trigo apresenta alta no Paraná, onde a tonelada custa R$ 1.413,21, e baixa no Rio Grande do Sul, com o produto negociado a R$ 1.324,52. Os dados são do CPEA. Reportagem Sofia Muniz.
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30: Nesta quarta-feira, o Nordeste terá muitas nuvens e chuva isolada, principalmente no litoral. No interior, o tempo fica mais estável, com períodos de céu mais aberto. Na Bahia, Salvador terá mínima de 20 e máxima de 29 graus, com muitas nuvens e chuva isolada. Em Sergipe, Aracaju fica entre 22 e 29 graus, também com muitas nuvens e chuva isolada. Em Alagoas, Maceió registra mínima de 20 e máxima de 29 graus, com previsão de chuva isolada. Em Pernambuco, Recife terá temperaturas entre 21 e 28 graus, com muitas nuvens e chuva isolada. Na Paraíba, João Pessoa varia de 22 a 29 graus, com muitas nuvens e chuva isolada. No Rio Grande do Norte, Natal terá mínima de 23 e máxima de 30 graus, com possibilidade de chuva isolada. No Ceará, Fortaleza fica entre 25 e 30 graus, com muitas nuvens e possibilidade de chuva isolada. No Piauí, Teresina terá tempo mais aberto, com mínima de 20 e máxima de 35 graus. E no Maranhão, São Luís registra temperaturas entre 25 e 33 graus, com muitas nuvens e possibilidade de chuva isolada. As informações são do Instituto Nacional de Meteorologia. Viviane Bessa, o tempo e a temperatura.
31: 20 anos atrás, a promulgação da Lei Maria da Penha marcou um avanço histórico no combate à violência contra a mulher no Brasil, consolidando-se como o principal mecanismo jurídico de proteção das vítimas e de responsabilização dos agressores. A legislação recebeu esse nome em homenagem à biofarmacêutica cearense Maria da Penha Maia Fernandes, que transformou uma história de sofrimento em símbolo de resistência e luta por justiça. Em 1983, Maria da Penha sobreviveu a duas tentativas de assassinato cometidas pelo então marido. Na primeira, foi baleada enquanto dormia e ficou paraplégica. Meses depois, sofreu uma nova tentativa de morte, desta vez por eletrocução. Mesmo diante da gravidade dos crimes, a punição do agressor demorou anos para acontecer. Cansada da lentidão da justiça brasileira, Maria da Penha levou o caso à Comissão Interamericana de Direitos Humanos, órgão ligado à Organização dos Estados Americanos. Em 2001, o Brasil foi responsabilizado por negligência e omissão no enfrentamento da violência doméstica. Representantes de diferentes ministérios elaboraram a proposta que daria origem à lei. O texto foi encaminhado ao Congresso Nacional pela Presidência da República e começou a tramitar na Câmara dos Deputados em dezembro de 2004. Em 7 de agosto de 2006, a proposta foi sancionada pelo presidente Luiz Inácio Lula da Silva. A lei entrou em vigor em setembro daquele ano. Mais do que combater os efeitos, é importante detectar os primeiros sinais antes do escalonamento da violência. Como avalia a presidente da Comissão Nacional de Combate à Violência Doméstica da OAB, Tami Fortunato.
2: Então, o abuso, ele normalmente não começa com uma agressão mais grave. Ele começa com controle disfarçado de um cuidado, um ciúme apresentado como um amor e isolamento, né, como uma proteção. Então é preciso ficar atenta aos sinais. E um recado aqui que eu deixo para as mulheres que hoje estão em situação de violência doméstica é que, em absoluto, ela não tem culpa nenhuma pela violência que ela está sofrendo.
31: A Lei Maria da Penha considera a violência doméstica uma violação dos direitos humanos e criou mecanismos inéditos de amparo às vítimas. Entre eles estão as medidas protetivas de urgência para afastar o agressor e garantir atendimento especializado por meio dos juizados de violência doméstica e familiar contra a mulher. Da Rádio Nacional, no Rio de Janeiro, Tatiana Alves.
13: O Brasil decidiu rebaixar as relações diplomáticas com a Argentina. A partir de agora, as relações entre os dois países serão conduzidas em nível de encarregados de negócios, não mais por embaixadores. O embaixador do Brasil em Buenos Aires, Lúlio Bittelli, não vai mais retornar para a capital argentina depois que Javier Milei voltou a ofender o presidente brasileiro durante uma entrevista a um canal de TV. A informação é da agência Reuters. Bittelli já havia sido chamado de volta ao Brasil no final do mês passado, depois que Milei xingou Lula e o ministro do Supremo Tribunal Federal, Alexandre de Moraes, durante o lançamento da candidatura presidencial de Flávio Bolsonaro. O embaixador da Argentina em Brasília, Daniel Raimondi, também foi informado sobre a decisão de rebaixar o nível das relações diplomáticas entre os dois países. Segundo o professor titular de Relações Internacionais da Universidade de Brasília, Roberto Goulart Menezes, o presidente argentino prioriza uma agenda ideológica de extrema-direita em detrimento da parceria estratégica com o Brasil, resultando em uma crise diplomática sem precedentes.
3: E a Argentina busca o caminho, né, de tentar negociar isoladamente com os Estados Unidos. Estão mostrando que a agenda prioritária de Milei não é o Mercosul, é que Milei precisa do Mercosul. Sem o Mercosul, a situação da Argentina seria pior ainda.
13: De acordo com Roberto Menezes, também é necessário olhar para a reação dos demais países do Mercosul e dos parceiros do bloco.
3: Também é grave o que está acontecendo se pensarmos como que os outros parceiros do Mercosul estão vendo a situação em relação ao acordo do Mercosul União Europeia. Foi separado, né? São três partes do acordo, a parte comercial já entrou em vigor, de certa forma, em maio deste ano, e o governo brasileiro precisa estar, assim como a Argentina, estar bem alinhado com o com todos os demais membros do Mercosul, para poder ir de lado a lado e tratando, né, enfim, com os parceiros europeus.
13: A Argentina é o terceiro maior parceiro comercial do Brasil. No ano passado, o comércio entre os dois países movimentou 31 bilhões de dólares, uma alta de 13%. O saldo foi positivo para o Brasil em mais de 5 bilhões de dólares. Entretanto, ao longo dos 6 primeiros meses deste ano, as exportações do Brasil para a Argentina caíram mais de 19% e as nossas importações cresceram cerca de 4%. Da Rádio Nacional em São Luís, Gabriel Correa.
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5: Oito horas e 54 minutos.
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28: Parar com certos hábitos. Descubra um método que funcione melhor para você largar o vício de fumar para sempre.
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10: A busca por alternativas aos combustíveis fósseis no transporte marítimo esteve no centro de um debate promovido pela Confederação Nacional da Indústria, a CNI, em parceria com o Ministério da Defesa e a Bioenergia Brasil. O encontro foi realizado nesta terça-feira, 4, e reuniu representantes do governo, da indústria e do setor produtivo para discutir políticas públicas voltadas à redução das emissões de carbono na navegação, sem comprometer a competitividade da economia brasileira. Segundo o ministro da Defesa, José Múcio Monteiro Filho, a transição energética passa pela adoção de alternativas aos combustíveis fósseis.
11: Precisamos, então, encontrar alternativas ao seu uso, no sentido de reduzir a pegada de carbono nesse modal de transporte e, consequentemente, diminuir a emissão de carbono diretamente na atmosfera.
10: O diretor de Relações Institucionais da CNI, Roberto Muniz, destacou que a discussão envolve o futuro da indústria brasileira e a capacidade do país de manter sua competitividade no comércio internacional.
12: Então, quando nós estamos aqui discutindo o transporte marítimo, a gente discutindo o futuro do Brasil. Esses 24% do PIB geram 35% de tudo que o governo federal arrecada. Ou seja, eu sempre digo em todos os locais, no momento que se fecha uma indústria, na verdade, ele está fechando uma escola ou um posto médico.
10: O comandante da Marinha, almirante de esquadra Marco Sampaio Olsen, lembrou que o modal marítimo responde pela maior parte do comércio exterior brasileiro e defendeu que o tema permaneça entre as prioridades das políticas públicas.
4: 97% das nossas trocas comerciais se dão por rotas marítimas. Isso implica uma série de consequências que têm que estar na agenda política do país e deve gerar políticas públicas concernentes.
10: A programação também contou com painéis sobre o uso do etanol e dos biocombustíveis na descarbonização da navegação e sobre os desafios para conciliar eficiência energética, competitividade e as novas regras internacionais para o transporte marítimo. Reportagem Juline Pogorzelski.
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14: Hora certa. 18 horas e 59 minutos.

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5: Hora certa. 19 horas e

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8: Hora certa. 19 horas e 24 minutos.

0: É, meu compadre, tá ruim, mas vai melhorar. Segura as pontas aí. Vou ver se eu ponho algum contigo aí pra acertar uma conta que eu tô devendo ali.
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6: Hora certa.
7: 19 horas e 42

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7: Hora certa.
0: 19 horas, 55 minutos.

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4: Projetinho fácil. Com uma telinha de ponto cruz e um porta-retratos, você faz um lindo suporte para brincos.
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7: Hora certa. 20 horas e 13 minutos.

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8: Fixar saco plástico na lixeira. Se a sua lixeira é de metal ou inox, os sacos plásticos provavelmente vivem escorregando. Para mantê-los no lugar, coloque vários ímãs na boca do saco por fora da lixeira.
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10: Hora certa, 20 horas e 28 minutos.

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7: 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Sugestões para ajudar no seu dia a dia.
8: Organizar bijuterias na gaveta. Ninguém precisa de um organizador sofisticado para manter as bijuterias em bagunça, aliás, sem bagunça, né, na gaveta. Improvise a arrumação com forminhas de doces de papel, formas de gelo ou formas de cupcake.
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11: Hora certa. 20 horas e 47 minutos.